0: carreira de sucesso e já ganhou inclusive um Goya, que é o Oscar espanhol, com outro documentário. Enfim, vocês vão ter que continuar por aqui nos próximos minutos para poder escutar essa entrevista. Eu sou Estela Viana, Camila Pluenes me acompanha na redação, Cristina Dourado está na produção e Jorge Gomes na parte técnica. Mais de um terço dos espanhóis é contra a regularização de imigrantes sem documentos de residência. Prefeituras têm dificuldade na emissão de documentos obrigatórios.
1: Desde la madrugada.
2: No está fácil.
3: Los ayuntamientos y ahí no te quieren ayudar.
4: Portugal endurece as regras para concessão de cidadania. Nova lei exige mais tempo de residência legal no país para conceder passaporte.
5: Solução legislativa de grande crueldade e que foi elaborada obedecendo à agenda da extrema-direita.
0: Espanha receberá cruzeiro que registrou um surto de antivírus com 3 mortes confirmadas. O navio chegará a Tenerife no fim de semana.
6: Necessitam ajuda e o porto mais cercano com as capacidades técnicas é Canárias.
4: Espanha e Brasil unem equipes diplomáticas para libertar 2 ativistas da flotilha global Sumud de ajuda a Gaza.
7: Ningún agente israelí tiene ninguna jurisdicción en aguas internacionales y exigimos su liberación inmediata.
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0: Isso é um pouco da atualidade que a gente vai resumir no nosso boletim de notícias. E já na segunda parte do programa, vamos mergulhar na Constelação Atlântica. Um projeto composto por 16 satélites de observação da Terra de alta resolução. A iniciativa busca monitorar a Península Ibérica do espaço para agilizar as ações de combate às emergências climáticas. Ela conta com a cooperação entre a Agência Espacial Espanhola e a Agência Espacial Portuguesa, além de várias empresas dos dois lados da fronteira. Conversamos sobre isso tanto com Ricardo Conde, diretor da Agência Espacial Portuguesa, quanto com Francisco Vilhena da Cunha, CEO da empresa Geosat. Segundo eles, a cooperação entre os dois países é essencial.
1: O primeiro satélite que foi lançado para a constelação do Atlântico foi lançado para a componente portuguesa, mas com uma câmara desenvolvida e fabricada em Espanha, pela Satlantis. Desta forma, garantimos que os satélites da componente portuguesa e da componente espanhola vão, de facto, poder trabalhar melhor em conjunto.
2: E do espaço, a gente vai para o cinema. Nas férias de verão, o documentarista e seu filho se hospedam em um hotel abandonado em Lisboa. Enquanto o menino é assombrado por histórias de fantasmas, o pai enfrenta medos reais, como assassinos em série e o abandono familiar. Essa é a premissa de Um Filme de Medo, que ganhou há pouco o prêmio de melhor longa-metragem no Festival Internacional de Documentários É Tudo Verdade.
3: Pouco a pouco, o que foi aparecendo foram os medos do pai, os medos do cineasta. Então, foi um processo muito longo, porque esse material que gravei, no momento em que montei o filme, 2 anos depois, já era um arquivo. E eu, ao ver as imagens, disse, puxa, o que eu gravei são as últimas imagens do último verão da infância do meu filho.
2: Medos reais e imaginários, ficção e realidade, tudo se mistura no último documentário de Sérgio Oxman, que conversa daqui a pouco com a gente. Mas antes disso, vamos abrir com as principais notícias da última semana.
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0: Começamos o boletim de notícias com a divisão na Espanha sobre a regularização extraordinária de imigrantes. A maioria da população teme um impacto negativo nos serviços públicos e na moradia, enquanto a questão da prioridade nacional, levantada pela extrema-direita, ganha terreno como critério preferido para a concessão de ajudas sociais. Uma enquete do Centro de Pesquisa 40DB revela que 38% dos espanhóis são a favor da regularização e 33% são contra a medida que entrou em vigor no mês de abril. E isso significa que 1/3 dos entrevistados concorda com a extrema-direita. Desde que fez um pacto com os conservadores para governar nas regiões de Extremadura e de Aragão, o Vox trouxe à tona o debate sobre priorizar os espanhóis em políticas e serviços públicos. O último procedimento massivo para legalizar estrangeiros em situação irregular aconteceu em 2005, durante o governo do também socialista José Luis Rodríguez Zapatero. E assim como há 20 anos, o processo atual também está dividindo a opinião da cidadania espanhola.
2: Sim, Estela, lembrando que a regularização massiva deve beneficiar cerca de 500 mil pessoas que já moram e trabalham na Espanha. Isso porque a medida vai dar mais estabilidade e segurança, segundo alguns entrevistados pelos nossos colegas da Rádio Nacional.
5: Una estabilidad, mejores condiciones.
6: Y ya de la familia.
5: Tener la opción de poder aportar a la seguridad social y no solo ser un gasto.
2: A regularización vai permitir aos beneficiados entrar no mercado de trabalho formal, pagando impostos e, em consequência disso, tendo acesso aos serviços públicos. Além disso, eles não poderão ser deportados. No entanto, o processo não é fácil. Ele depende de um certificado obrigatório que demonstra dificuldades econômicas, sociais e de moradia. E é emitido principalmente pelas prefeituras sobrecarregadas com tantos pedidos.
5: Es el certificado de vulnerabilidad.
7: Te toca aquí estar desde la madrugada.
5: No está fácil. Los ayuntamientos de ahí no te quieren ayudar.
2: Para agilizar o processo, algumas ONGs estão colaborando com as prefeituras na checagem da situação dos imigrantes. Quem tem algum tipo de contrato de trabalho ou é solicitante de asilo não precisa do certificado. E enquanto a Espanha aposta na regularização, Portugal vai pelo caminho oposto. O presidente António José Seguro promulgou no domingo a nova lei de nacionalidade que dificulta a concessão de cidadania para imigrantes, inclusive brasileiros, que são a maior população estrangeira no país. Daqui a pouco vamos falar mais sobre isso.
0: Na defesa, os exércitos da Espanha e do Brasil estreitam laços de cooperação. Há uma semana, generais dos dois países se reuniram em Madrid para tratar das principais ações bilaterais, como a colaboração na preparação de unidades de operações especiais e em trabalhos para desativar minas terrestres. Mas o assunto que mais ganhou destaque é a participação das duas forças armadas na Força Interina das Nações Unidas no Líbano. Liderada pela Espanha, a missão de paz busca a retirada de Israel do sul do Líbano.
2: Além disso, a reunião tratou da cooperação no âmbito da Conferência dos Exércitos Americanos. A Espanha participa desse fórum como observadora especial, com o objetivo de fortalecer relações com o Brasil e com os demais países do continente. A viagem oficial durou 4 dias. A delegação do Exército Brasileiro também visitou a Escola Superior das Forças Armadas em Madrid, o Museu do Exército em Toledo e o Centro de Formação de Oficiais em Zaragoza.
0: Já a viagem de avião do presidente espanhol à Armênia sofre um imprevisto e deixa Pedro Sánchez fora da foto de líderes presentes na cúpula da Comunidade Política Europeia. No domingo à noite, o Airbus A310 precisou fazer um pouso de emergência em Ankara, na Turquia, por um problema técnico. Sánchez chegou a Erevan na segunda-feira de manhã para os debates da cúpula europeia sobre os atuais riscos para a defesa da paz e da democracia mundial.
2: A falha da aeronave aumenta a preocupação com a segurança da frota oficial espanhola. Ela foi comprada em segunda mão durante o governo de José Maria Aznar, no início dos anos 2000, com a previsão de durar 25 anos. Além disso, não é a primeira mudança de agenda de Pedro Sánchez por problemas em um voo. Em setembro, o jato Falcon, que levava o presidente a Paris para a reunião de voluntários pela Ucrânia, precisou retornar por uma falha mecânica. A renovação das aeronaves é um tema adiado pelos últimos governos espanhóis, tanto pelos custos para os cofres públicos como pelas diferenças entre os principais partidos políticos.
0: A Espanha receberá um navio de cruzeiro com 88 passageiros de 23 nacionalidades a bordo, que registrou um surto de antivírus com 3 mortes confirmadas. A embarcação deve atracar na Ilha Canária de Tenerife entre sábado e domingo. Os 14 espanhóis a bordo serão transferidos em avião militar para Madrid. Eles devem ficar em quarentena em um hospital militar. Já os estrangeiros serão examinados e repatriados assim que chegarem às Ilhas Canárias. Segundo o ministro do Interior, o governo espanhol atende ao pedido da Organização Mundial da Saúde, cumprindo com o direito internacional e com os princípios humanitários.
6: Se estão enfrentando a uma situação sanitária grave. Necessitam ajuda e o porto mais cercano.
2: O ministro Fernando Grande Marlaska destacou que o porto de Granadilla foi escolhido pela proximidade do cruzeiro e pelas capacidades técnicas. O porto é pequeno e tem pouco tráfego, o que reduz os riscos de contágio. No entanto, o governador das Canárias, Fernando Clavijo, reclama de não ter participado nas discussões.

0: Seguimos desconociendo cuál es el acuerdo de la Organización Mundial de la Salud con el gobierno.
1: O governador canário reclama principalmente da falta de clareza sobre o estado das pessoas doentes e da cepa do antivírus. Reunidos ontem, os governos central e regional concordaram em fazer duas reuniões diárias para monitorar a situação e coordenar a emergência. A antivirose é uma doença viral aguda. A infecção em humanos costuma atacar o sistema cardiopulmonar. Os antivírus têm como reservatório natural alguns roedores silvestres, como os morcegos, que podem eliminar o vírus pela urina, saliva ou fezes. Já a forma de transmissão mais comum é a inalação de aerossóis contendo esses resíduos. Segundo alguns estudos, o período de transmissão mais grave seria alguns dias antes dos primeiros sintomas, que podem aparecer a partir da primeira semana.
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3: E como falamos agora há pouco, Portugal está endurecendo as regras para a concessão de cidadania. Uma nova legislação chamada Lei de Nacionalidade traz algumas mudanças significativas, como só conceder cidadania às crianças nascidas em Portugal se um dos pais já morar legalmente no país há 5 anos. O prazo anterior era de apenas 1 ano. Outra mudança é para os imigrantes da União Europeia e de países de língua portuguesa, o que inclui os brasileiros. Nesse caso, a naturalização só vai ser dada depois de 7 anos e não de 5 morando no país. Já para os estrangeiros de outros países, o tempo será ainda maior, 10 anos. A lei foi promulgada no domingo pelo presidente António José Seguro, do Partido Socialista de Centro-Esquerda, que, aliás, votou contra. Mesmo sem consenso, o texto foi aprovado graças aos partidos da coligação governamental, Aliança Democrática, juntamente com os liberais e o Chega, que é da extrema-direita, mas com o voto contrário da esquerda. Por essa razão, o coordenador do Bloco de Esquerda, José Manuel Pureza, criticou o presidente, que assumiu o cargo há menos de 2 meses.
4: António José Seguro objetivamente valida aquilo que é uma solução legislativa de grande crueldade e que foi elaborada obedecendo à agenda da extrema-direita.
1: A lei agora aprovada é uma segunda versão após o Tribunal Constitucional ter declarado inconstitucionalidades na proposta inicial. Ela ainda precisa ser assinada pelo primeiro-ministro Luiz Montenegro e entra em vigor assim que for publicada no Diário Oficial. Quanto aos processos que já estão em andamento, eles não serão afetados. Em outubro de 2025, o governo português já tinha sancionado a Lei dos Estrangeiros, que afetou principalmente os brasileiros. Antes, cidadãos de países de língua portuguesa podiam entrar como turistas, pedir autorização de residência, encontrar um emprego e regularizar a situação. Agora, para morar em Portugal, é preciso pedir o visto de trabalho ou de estudo nos consulados e só entrar no país quando tiver aprovação. Cerca de 500 mil brasileiros vivem em Portugal e representam 5% da população.
3: Entra em vigor o Acordo Histórico de Livre Comércio entre a União Europeia e o Mercosul. O tratado reduz ou elimina tarifas de importação de milhares de produtos comercializados entre as regiões. A negociação durou 25 anos e o acordo entrou em vigor na sexta-feira em uma videoconferência dos líderes dos dois blocos. Juntos, os países formam agora um mercado comum de 750 milhões de pessoas, ou mais de 9% da população mundial. Por um lado, o acordo zera tarifa sobre 95% dos produtos vendidos pelo Mercosul à União Europeia. Por outro, elimina tarifa sobre 91% dos produtos que a Europa exporta para Argentina, Brasil, Uruguai e Paraguai. No setor agroalimentar, a Espanha deve sair no lucro em áreas que já lidera. É o caso do azeite de oliva e do vinho. Isso porque o excedente não consumido no país precisa ser vendido e o acordo facilita essa venda, como José Luiz Benítez, da Confederação de Produtores de Vinho, explica.
5: Favorable en general a los tratados de libre comercio porque producimos simplemente muchísimo más vino del que nos podemos beber, tenemos que exportarlo.
1: Já no setor agropecuário, os criadores de gado bovino prevêem perdas de 1 bilhão de euros e o fim de 13 mil empregos na Espanha. Eles afirmam que não podem competir com a entrada dos produtos vindos do Mercosul.
6: En Europa no podemos producir de la misma manera que se produce en Mercosur. Para los estándares de Mercosur...
1: Matilde Moro, gerente da Associação Espanhola de Produtores de Carne Bovina, conta que a Europa não produz da mesma forma que o Mercosul. Segundo ela, os requisitos de segurança para a produção de carne estão longe de cumprir as exigências feitas à indústria europeia. Outras áreas que os produtores espanhóis também acreditam sair prejudicadas pelo acordo são as de carne de porco e de ave, açúcar, álcool, arroz, milho, ovos e mel. A implementação do tratado será gradual. Do lado do Mercosul, as tarifas serão zeradas ou reduzidas em até 15 anos. Já do lado da União Europeia, a transição pode durar até 12 anos. A exceção é o setor de veículos. Nesse caso, a eliminação das tarifas deve se cumprir em um prazo de até 30 anos.
3: A Espanha e o Brasil unem suas equipes diplomáticas na tentativa de libertar dois ativistas da flotilha Global Sumud de ajuda a Gaza. Eles foram presos por Israel na quinta-feira passada. O espanhol palestino Saif Abu Kesheke e o brasileiro Thiago Ávila navegavam em águas internacionais com outros 170 voluntários quando os barcos foram interceptados pelo exército israelense. Depois da abordagem em alto mar, os ativistas foram libertados na costa da Grécia. Menos Thiago e Saif, que foram levados à força para uma prisão no sul de Israel, acusados de terrorismo. Na terça-feira, o tribunal de Ashkelon, onde estão presos, decidiu prorrogar a detenção dos dois até domingo, quando serão interrogados pela terceira vez. Eles estão isolados e em greve de fome como protesto. Ouvimos a mulher de Thiago Ávila, também ativista, Laura Souza.
7: Nesses interrogatórios, ele tem sofrido ameaças, ameaças à vida dele, ameaças de violência física, ameaças contra a nossa família, com os investigadores mostrando fotos da nossa família para gerar ameaça psicológica.
1: Na plataforma X, o presidente brasileiro Luiz Inácio Lula da Silva escreveu que a Espanha e o Brasil exigem que os ativistas recebam plena garantia de segurança e sejam imediatamente soltos, posição alinhada ao pronunciamento do ministro espanhol de Relações Exteriores.
8: Lo he trasladado en varias ocasiones a mi homólogo israelí. Estamos ante una detención completamente ilegal. Ningún agente israelí tiene ninguna...
1: José Manuel Albares manifestou ao governo de Israel que a detenção em águas internacionais fora da jurisdição israelense é ilegal. Cerca de 20 barcos da flotilha com alimentos e remédios foram interceptados a 1.000 quilômetros de Gaza. A Embaixada do Brasil em Tel Aviv presta assistência ao ativista brasileiro com visitas consulares e acompanhamento das audiências judiciais. A flotilha Global Sumud marcou para este fim de semana manifestações em 6 cidades, entre elas Brasília, cidade natal de Thiago Ávila. Ontem sua mãe faleceu aos 62 anos após anos de complicações por um derrame.
8: Mire, no quiero en este momento decir nada que pueda cambiar, agravar la situación de Saif. Permítame que lo...
3: O chanceler espanhol, José Manuel Albares, também afirma que está trabalhando junto com o governo brasileiro no amparo a Thiago Silva e Saif Abu Kesheke, mas não entrou em detalhes sobre a colaboração. E enquanto um cidadão espanhol continua preso, acusado de terrorismo por tentar levar ajuda humanitária a Gaza, Israel acusa publicamente uma jornalista espanhola de antissemitismo. Na semana passada, a catalã Queralt Castillo Cerezuela teve o visto de entrada ao país negado.
1: E não apenas isso. Em nota, o governo de Netanyahu qualificou a comunicadora catalã de inimiga de Israel por usar o termo genocídio para se referir à ofensiva israelense na faixa de Gaza em seus artigos.
3: E por falar na crise no Oriente Médio, os Estados Unidos aumentam a pressão sobre a OTAN, ameaçando reduzir a presença militar na Europa. As tensões derivam de exigências por maiores gastos em defesa pelos aliados europeus e divergências, sobretudo, sobre o conflito com o Irã. Enfim, o nosso correspondente no Brasil, Alexandre Gabici, traz mais informação. Oi, Alexandre.
9: Olá, Estela. Olá, Camila. A Europa passou décadas abrigada sob o guarda-chuva militar dos Estados Unidos. Era um guarda-chuva grande, caro, repleto de bases, soldados, radares, aviões, navios, acordos bilaterais, zonas de influência e uma frase não escrita: quando Washington chama, os aliados respondem. Só que Donald Trump fechou o guarda-chuva e fez dele um porrete. Na sexta-feira, o Pentágono anunciou a retirada de 5 mil soldados da Alemanha, país que abriga a maior presença militar norte-americana na Europa. Depois, Trump indicou que o corte poderia ser ainda maior. O gesto veio em meio a uma crise diplomática com o chanceler alemão Friedrich Merz, que criticou a condução da guerra contra o Irã e disse que Washington estava sendo humilhada por Teherã. Trump respondeu chamando Merz de líder ineficaz. Pouco depois, veio o aviso: menos tropas norte-americanas em solo alemão. Trump também ameaçou retirar tropas da Itália e da Espanha.
10: Italy has not been of any help to us, and Spain has been horrible.
9: A Itália não tem nos ajudado em nada e a Espanha tem sido horrível, absolutamente horrível. O pecado espanhol foi negar o uso de bases em seu território para a guerra contra o Irã. O pecado italiano foi impor limites ao uso da base de Sigonella, na Sicília, por aviões norte-americanos ligados ao transporte de armas para o Oriente Médio. A frase é grosseira, mas tem utilidade. Mostra que, para Trump, aliança não é pacto político entre países soberanos, mas contrato de obediência. Quem obedece, fica sob proteção. Quem questiona, perde tropa, perde prestígio e talvez perca favores comerciais. A OTAN, nesse desenho, deixa de parecer uma aliança defensiva e se aproxima de uma imobiliária militar administrada por Washington. Bases, pistas, portos, depósitos, todos disponíveis quando o proprietário manda. O mais revelador, porém, não veio da Casa Branca, mas do secretário-geral da OTAN, Mark Rutte, que disse o seguinte na segunda-feira.
11: What I'm hearing from all my contacts with European leaders is that European leaders have gotten the message. They heard the message from the US loud and clear. And
9: pelo que tenho ouvido em todos os meus contatos com líderes europeus, os líderes europeus entenderam o recado. Eles ouviram a mensagem dos Estados Unidos em alto e bom som. E vimos todos esses países agora participando com seus acordos bilaterais, garantindo que, quando se trata de pedidos básicos e de todo o apoio logístico, isso seja entregue. Os países a que Rutte se referiu são Montenegro, Croácia, Romênia, Portugal, Grécia, Itália, Reino Unido, França e Alemanha. Aí está a fotografia da crise. A Europa fala há anos em autonomia estratégica, mas quando Trump bate a mão na mesa, muitos governos correm para mostrar serviço. A cena é constrangedora. Em público, soberania. Nos bastidores, cálculo, medo e obediência. A Alemanha é o caso mais incômodo. Desde o fim da Segunda Guerra Mundial, sua segurança foi construída dentro de uma engrenagem atlântica. Os Estados Unidos não estão na Alemanha apenas para proteger Berlim. Estão ali porque a Alemanha serve aos Estados Unidos como plataforma de projeção militar para a Europa, o Oriente Médio e a África. As bases alemãs são peça do poder global norte-americano. Por isso, retirar 5 mil soldados é mais do que reduzir presença. É transformar essa presença em instrumento de punição política. Merz tentou apagar o incêndio. Disse que aceita divergências com Trump e que os Estados Unidos continuam sendo parceiros importantes. Faz sentido do ponto de vista diplomático, mas há momentos em que a cautela diplomática soa pequena diante do tamanho do recado recebido. A pergunta que fica para a Alemanha é dura. Que tipo de segurança nacional depende do humor de um presidente estrangeiro? E que tipo de Europa nasce dessa dependência? A resposta europeia até aqui é ambígua. Parte do continente quer se libertar da tutela norte-americana, mas a saída que aparece primeiro é gastar mais com armas, reforçar fronteiras, produzir mísseis, ampliar orçamentos militares. O risco é trocar a dependência por uma febre armamentista. A autonomia, se vier apenas pela lógica militar, já nasce deformada. Também há uma hipocrisia circulando pelos corretores da OTAN. Quando países europeus dizem não ao uso de suas bases para uma guerra questionável, Washington chama isso de deslealdade. Mas quando os Estados Unidos usam a Europa como estacionamento de guerra, isso recebe o nome elegante de parceria estratégica. A Espanha, nesse quadro, aparece como contraponto. Pedro Sánchez tem insistido que a cooperação com aliados deve obedecer ao direito internacional. É uma posição clara e simples. Base militar não é cheque em branco. Território nacional não é corretor automático para qualquer aventura bélica decidida em Washington. A Itália tentou se equilibrar, como costuma fazer Giorgia Meloni quando precisa agradar Trump sem provocar tensões internamente. Mas também impôs limites, e bastou isso para virar alvo. A mensagem é clara. Mesmo governos de direita, quando hesitam diante da guerra, podem ser tratados como ingratos. No fundo, Trump está obrigando a Europa a olhar no espelho. Desde a reconstrução que se seguiu à Segunda Guerra Mundial, o continente se apresentou como jardim civilizado, defensor do direito internacional, da democracia e dos valores universais. Mas esse jardim foi regado por bases norte-americanas, guerras terceirizadas, petróleo barato quando possível e silêncio conveniente quando necessário. A crise diplomática desta semana não mostra apenas a brutalidade de Donald Trump, mostra a fragilidade de uma Europa que confundiu proteção com destino. A Alemanha, principal peça do dispositivo militar norte-americano no continente, descobre que sua segurança pode ser usada como moeda de castigo. Espanha e Itália descobrem que dizer não tem preço. A OTAN descobre que sua unidade, tão celebrada em comunicados oficiais e reuniões de cúpula, pode balançar quando o chefe cobra obediência em público. E nós, olhando de fora, vemos a velha ordem ocidental perdendo a compostura. Trump cobra obediência, a Europa vacila. Alguns governos se alinham, outros resistem pela metade. A fragilidade do discurso da autonomia estratégica europeia está escancarada.
3: Nos últimos anos, tanto a Espanha quanto Portugal foram atingidos com força por vários desastres climáticos, como enchentes, incêndios florestais e tempestades, que deixaram dezenas de mortos e fortes estragos. Para enfrentar em conjunto o impacto desses episódios extremos, cada vez mais frequentes, ambos os países assinaram no mês de março uma aliança pela segurança climática. Mas essa não é a única iniciativa recente em que os dois países se uniram para lutar contra a emergência climática. Há 4 anos, a Agência Espacial Espanhola e a Agência Espacial Portuguesa começaram a trabalhar no projeto Constelação Atlântica, um conjunto de 16 pequenos satélites, 8 por país, que orbitarão no espaço com o objetivo de monitorar catástrofes naturais em tempo real.
1: É sobre esse projeto que Guilhermo Garcia conversa com Ricardo Conde, presidente da Agência Espacial Portuguesa.
12: Ricardo, seja muito bem-vindo à emissão de português da Rádio Exterior da Espanha.
13: Obrigado, obrigado pelo convite.
12: Ricardo, o que é o projeto da Constelação Atlântica e por que foi criado esse projeto?
13: O primeiro, nós temos que recuar isto sensivelmente 4 anos atrás. Primeiro é um projeto de cooperação e no âmbito daquilo que foi e sempre será uma preocupação dos países, em particular do sul da Europa, que é as alterações do clima, a questão da sustentabilidade, a gestão do território. E na altura a Constelação do Atlântico apareceu com uma cooperação entre Portugal e Espanha para abordar estes problemas e abordando as questões dos fogos, a questão, como eu disse, a gestão do território terrestre e marítimo e numa perspectiva de cooperação em termos de tecnologia para permitir que nós tenhamos ferramentas e instrumentos para abordar esta agenda, não é, existencial que na realidade nos confronta. E como tal, como é conhecido, uma constelação europeia que é o Copérnicos, que não dá respostas todas e tanto Portugal e Espanha acordaram até numa cimeira ibérica que deviam unir esforços para trabalhar juntos nesta dinâmica e criou-se a Constelação do Atlântico com um conjunto de satélites para a observação do território da parte espanhola e da parte portuguesa e pronto, depois, obviamente, neste percurso, nestes quase quatro anos, penso que já até mais de 4 anos, foi-se ajustando um bocadinho as suas características em termos daquilo quais eram os sensores, os modelos de operação. E também uma perspectiva que eu penso que é absolutamente fantástica, que é estender isto a outros países, até porque o Atlântico também banha outros países, né? Estender isto para os países da Bacia Atlântica, inclusive também África, UK e também do próprio Mediterrâneo. Portanto, é um projeto essencialmente de cooperação. Hoje há algumas evoluções, a parte portuguesa, alguns satélites já foram lançados, estamos numa fase também o modelo de governação, a interoperabilidade dos componentes, aguarda-se também pela componente espanhola que vai ser lançada, penso que no final deste ano, princípio do próximo ano, e começa a crescer aqui uma ideia que posiciona Portugal e Espanha de uma forma muito relevante, essencialmente na Europa, mas também com uma perspectiva do mundo, não é?
12: Sabemos que no projeto participam tanto a Agência Espacial Espanhola como a Portuguesa, e eu queria perguntar, Ricardo, como é que foi a cooperação entre ambas as instituições e que outras instituições participam do projeto?
13: Olha, primeiro, A cooperação sempre entre as duas agências, a portuguesa e a espanhola, é excelente. Tanto a nível pessoal dos seus quadros, como a nível também institucional. Eu tenho, em particular, uma excelente relação com o meu colega, o João Carlos Cortés, da Agência Espacial Espanhola. Mas também a nível institucional as relações são muito boas. Nós apoiamos-nos mutuamente, também nos fóruns internacionais onde participamos. Isso é um ponto de partida muito bom para nós acordarmos outras coisas, não é? Da parte portuguesa também, como há uma, repare que a constelação do Atlântico para a parte espanhola é da responsabilidade direta da Agência Espacial Espanhola. Aqui em Portugal não é direta, nós estamos mandatados eventualmente pelo governo para, no sentido

estabelecemos esta ponte com Espanha. Mas há outros atores, em particular aqueles atores que da parte portuguesa estão a edificar a Constelação Atlântico, que é um consórcio de empresas que está associado à Gênesis, que é não só empresas, instituições.

0: profesionais mesmo.
1: Ricardo, como podem ajudar esses 16 satélites a, por um lado, a gestão das catástrofes, como enchentes e incêndios, e, por outro lado, na gestão dos desafios de segurança?
2: Isto nasceu como um bocadinho como para olhar para os problemas de sustentabilidade e também a crise climática, não é? Estes eventos extremos, mas também, e o mundo mudou e nós hoje vivemos uma realidade também que, em termos de segurança, é uma das dimensões estratégicas não só da Europa, mas também umas agendas nossas, não é? Portugal e também de Espanha. Então, temos necessariamente que criar aqui as condições para que, enfim, a nível de sensores, a nível daquilo que é também uma perspectiva de soberania, uma componente extremamente importante que é Portugal e Espanha devem, de alguma forma, reforçar a sua posição num ambiente de segurança mais, digamos, alargado na Europa, e isso é feito através também de uma componente, por isso é que eu disse inicialmente, começamos a olhar para isto do ponto de vista da sustentabilidade, mas não significa que continuaremos só com essa dimensão, e agora estão a ser adicionadas várias outras dimensões de segurança e defesa, portanto, é neste momento que nos encontramos é também estarmos a definir aqui modelos de interoperabilidade, o que é algo absolutamente, sem colocar em causa aquilo que são as componentes individuais, percebe? Ou seja, há componentes individuais de Portugal e de Espanha e depois há aqui um modelo de cooperação no sentido de trazer capacidades de um lado e do outro para termos uma capacidade maior e, através da operacionalidade e, obviamente, por exemplo, a questão da gestão dos dados, a gestão das partilhas, um tempo de resposta maior, complementando obviamente com o programa Copérnicos, mas também importante posicionar a tanto Portugal como Espanha naquilo que é a perspectiva futura da evolução do Copérnicos, ou a parte, digamos, da segurança na União Europeia, que é o EOGS, Earth Observation Governmental Services, que é a evolução para a parte de serviços governamentais da Comissão Europeia, posicionando-nos, obviamente, já também utilizando a constelação do Atlântico.
1: O senhor falou sobre, por exemplo, algumas questões como a conservação dos dados e eu, Ricardo, queria perguntar, existem desafios jurídicos em relação ao projeto, tendo em conta que é uma iniciativa em parceria entre Espanha e Portugal, que podem ter regulamentos jurídicos diferentes?
2: Não me parece, até porque isso no fundo vai ser um acordo de utilização mútua dos dados, ou seja, a parte espanhola e a parte portuguesa, na realidade, vão ter que se arranjar mecanismos, não é jurídicos, vai passar obviamente por um contrato de colaboração, enfim, um acordo de cooperação entre as entidades envolvidas na prática, na execução, ou seja, naquilo que é a partilha de dados e de informação, mas não me parece que haja qualquer tipo de questão jurídica, isto é o entendimento entre as partes e não temos mesmo essa preocupação, genuinamente.
1: Só para explicar melhor o que é exatamente o projeto, são Espanha e Portugal os únicos países que vão poder utilizar os serviços da constelação do Atlântico?
2: Não necessariamente, porque o que me referi, obviamente, é uma iniciativa de Portugal e Espanha, mas depois o grande objetivo é tornar a constelação do Atlântico um marco na Europa e no mundo, e na Europa em particular com outros stakeholders, e em particular com o, por exemplo, gostávamos que a Itália, a Grécia e também o UK e depois outros que se pudessem juntar a esta iniciativa da constelação do Atlântico. Portanto, é todo um processo de evolução e também falamos na América do Sul e em África. Portanto, há aqui um processo que estamos a tentar perceber se a constelação do Atlântico poderá ser algo, de facto, muito mais ampla daquela que é a perspectiva atual.
1: Ricardo, exatamente em que etapa se encontra o projeto?
2: Olha, neste momento a parte espanhola estão a construir os satélites, ainda não lançaram, mas estima-se que no final deste ano, princípio do próximo ano, já se começam a lançar os satélites para a parte espanhola. Em Portugal também temos a agenda, já estão a ser integrados. Nós já lançamos pelo menos 2 satélites da parte da constelação do Atlântico e depois vão-se juntando. A constelação do Atlântico é um processo, não é? Portanto, daqui para a frente vão-se juntando capacidades e depois, com outros novos sensores, repare que na realidade ela estava pensada num determinado formato no início, mas que há uma evolução e em 5, 6 anos há uma evolução enorme e não só os sensores óticos, junta-se os sensores de radar, junta-se o RF sensing, todo um outro conjunto para dar de facto uma possibilidade de ação maior ao conceito. Portanto, neste momento estamos ainda numa fase já de lançar os satélites, mas ainda numa fase inicial e espera-se no final deste ano, no princípio do próximo ano, atingir uma certa plenitude, não é?
1: Ricardo, para aqueles como eu que não entendemos muito bem como que tudo isso funciona, eu queria também pedir que você explique exatamente quais são as diferenças entre a constelação do Atlântico e o programa europeu Copérnicos.
2: Há muitas diferenças. Por exemplo, o programa

0: europeu Copérnico tem vários, os chamados sentinelas, né? Os sentinelas são satélites que atuam em determinados sensores, em determinadas áreas. Mas depois também há um problema aqui de revisita. Repare que, neste momento, a proteção civil, em particular, e a segurança também, exige um tempo de revisita muito grande. Horas, 2 horas, 1 hora. E isso só se consegue com constelações com muitos satélites. Com vários satélites. Por essa razão, é que está a haver esta coordenação entre Portugal e Espanha para não só no desenho dos satélites e que tipos de sensores. Repare que nós podemos ter satélites completamente diferentes, um com 600 quilos, um com 50, um com 120, mas que depois, na realidade, a grande importância aqui é a interoperabilidade dos sensores. E depois, penso que aqui também a questão é adicionar novos sensores à medida que vamos evoluindo, não só nas capacidades tecnológicas, em 2 anos alteram-se muito as capacidades tecnológicas, e colocar também aqui uma outra perspectiva, que é como se aumenta esta revisita, ou seja, a chamada resolução temporal. Como é que se aumenta isto? Com o maior número de satélites, mas não só, com o posicionamento dos satélites em determinadas órbitas, inclinação das órbitas. E é isso que neste momento se está a tentar fazer, com os números previstos de satélites portugueses, com o número previsto de satélites espanhóis, nós definirmos a sua distribuição pelas órbitas e depois os próximos satélites que se foram integrando. A constelação, também haver um alinhamento com órbitas que é para tirarmos proveito de um país que, ou entidades que dão um ou dois satélites terem acesso a 20, por exemplo. Isso muda o paradigma completamente, até em termos de sinergias e de partilha de informação.
1: E além do trabalho conjunto entre as instituições ibéricas, no projeto é também essencial a cooperação entre empresas de ambos os lados da fronteira.
2: Em 2024, uma empresa espanhola e duas portuguesas, entre elas a Geosat, criaram a Aliança Espacial Ibérica, um dos primeiros passos para o desenvolvimento da constelação atlântica, e tem como objetivo reunir a força de várias empresas privadas do setor. É com o CEO da Geosat, Francisco Vilhena da Cunha, que Guilherme Garcia tenta entender o papel das empresas ligadas ao setor espacial neste projeto.
3: Francisco, seja muito bem-vindo à emissão de português da Rádio Exterior da Espanha.
4: Muito obrigado, é um gosto estar aqui.
3: Francisco, Geosat é uma empresa dedicada ao fornecimento de satélites para a observação da Terra e a análise de dados. Conta para a gente exatamente o que a empresa faz.
4: Olha, a Geosat é uma empresa que tem uma implantação ibérica em Portugal e em Espanha, e é uma empresa que é um dos operadores de referência na Europa de satélites óticos de observação da Terra. O que significa? São satélites com câmaras submétricas, ou seja, que permitem identificar uma árvore ou um carro, um veículo, a partir do espaço, a 600 km de altitude. O que fazemos? Entregamos estas imagens para gerar mapas ou para monitorizar diferentes zonas do mundo.
3: Que empresas precisam dos seus serviços?
4: Precisam, desde logo, as instituições ligadas à segurança, é muito importante, as instituições ligadas à monitorização do território, por exemplo, o Instituto Geográfico Nacional em Espanha ou a Direção-Geral do Território em Portugal, que precisam ter mapas atualizados do território para conhecer o que é que são as alterações e a evolução de cada região, e depois também o setor privado. Trabalhamos muito na área da monitorização de infraestruturas e ativos, infraestruturas críticas, infraestruturas energéticas, ativos como contentores, e depois também na área da sustentabilidade, que vai desde a agricultura às florestas até às cadeias de valor do carbono, no fundo, o ciclo do carbono, o comércio de emissões, toda essa monitorização que se tem de fazer, por exemplo, para o setor dos seguros, para verificar se as florestas ainda estão como era previsto, qual é o potencial de sequestro de carbono e também como é que é a sua evolução ao longo dos anos. Portanto, na realidade, a observação da Terra está ligada a todos os setores da economia e da vida em sociedade.
3: Se eu não estou enganado, em 2024 nasceu a Aliança Espacial Ibérica, uma parceria entre a empresa espanhola Satlantis e as portuguesas CEIA e Geosat. O que é exatamente esse projeto?
4: Esta aliança que criámos com essa Atlantis em Espanha, a Geosat em Portugal, mas também em Espanha e o CEIA, tem como objetivo ser um acelerador da implementação da constelação do Atlântico. Então, é uma parceria ibérica que envolvia um novo satélite, um precursor para a constelação do Atlântico, ou seja, o primeiro satélite que foi lançado para a constelação do Atlântico. Foi lançado para a componente portuguesa, mas com uma câmara desenvolvida e fabricada em Espanha, pela Satlantis. Desta forma, garantimos que os satélites da componente portuguesa e da componente espanhola vão, de facto, poder trabalhar melhor em conjunto. Tem também depois um programa de ID, de I+D, para o desenvolvimento de novas capacidades, tanto ligadas com as câmaras como com os satélites, um acordo para a atividade comercial e também o investimento da Satlantis em Portugal para estreitar esta relação.
3: E o senhor falou sobre a constelação Atlântica. Qual é o papel da empresa Geosat nesse projeto?
4: A Geosat é o operador da constelação do Atlântico, da componente portuguesa da constelação do Atlântico, ou seja, operador significa que a Geosat faz a operação dos satélites, recolhe as imagens, trabalha nos produtos de valor acrescentado com inteligência artificial, com aprendizagem automática e com todas estas novas tecnologias que têm vindo a surgir e os disponibiliza ou para os utilizadores institucionais ou para o mercado comercial. Estamos neste momento em articulação com outras entidades espanholas para trabalhar também na operação da componente espanhola. Portanto, o papel da Geosat é um operador que neste momento é ibérico, porque tem grande parte do seu centro de operações está em Espanha, em Portugal, e que tem já uma posição de relevo a nível europeu, porque é uma das duas entidades reconhecidas como empresa estabelecida europeia com satélites óticos de muito alta resolução. A outra é a Airbus. Portanto, esta é a relevância que nós conseguimos trazer a Espanha e a Portugal e que esperamos alavancar para o contexto europeu.

0: Nessa época, no século XIX, algumas correntes pseudocientíficas garantizam que é possível adivinhar as tendências criminais de uma pessoa a partir de seus rasgos físicos.
1: Um filme de medo é o nome do novo trabalho do diretor brasileiro Sérgio Oxman. O documentário está participando em diversos festivais internacionais e recentemente levou o prêmio de melhor longa internacional no festival É Tudo Verdade. Um dia depois de voltar do Brasil, ele atendeu a gente para falar sobre o filme e também sobre sua carreira de sucesso, tanto na Espanha quanto no exterior.
0: Só na quarta geração, uno se pode safar da condena.
1: A gente está do outro lado da linha com o diretor Sérgio Oxman, brasileiro, que vive há quase 30 anos na Espanha, onde tem uma premiada carreira dedicada ao cinema documentário, incluindo um Goya por Uma História para os Modlins, que, aliás, recebeu mais de 70 prêmios internacionais, sendo um deles no Brasil, no festival É Tudo Verdade. E ele acaba de voltar do Brasil, onde foi premiado de novo no É Tudo Verdade, com o prêmio de melhor longa internacional para o seu novo trabalho, um filme de medo. Sérgio Oxman, é um prazer tê-lo aqui de novo na emissão em português.
2: Olá, bom dia.
1: Bom dia. E como eu falei, é de novo também aqui no, na emissão em português, porque a última vez que a gente conversou foi em 2018, sobre a revista Fotogramas de Cinema. E agora estamos aqui para falar sobre um filme de medo que a gente não sabe se continua circulando por festivais, e também queríamos saber qual que é o próximo passo.
2: Sim, o filme continua por festivais, esses dias está em Bafici, na Argentina, mas vai estrear nos cinemas na Espanha no começo de junho, e ainda não tem uma data para que estreie no Brasil, mas com certeza se poderá ver no Brasil, no Canal Brasil, que é coprodutor do filme.
3: É Sérgio no Brasil, seu filme arrasou e arrebatou outras grandes propostas internacionais. O júri apostou nessa história em que você fica um pouco na fronteira entre o real e a ficção e que tem a sua participação e a do seu filho pré-adolescente. Conta, Sérgio, um pouco mais qual é a premissa do filme.
2: Bom, eu queria fazer um filme com o meu filho nesse momento tinha 12 anos, e numa viagem a Portugal eu contei para ele que tinha tentado fazer um documentário 10 anos antes sobre um assassino em série, um sujeito que jogava as pessoas do aqueduto de Lisboa no século XIX. E aí eu comecei a brincar com ele com essa ideia de fazer um filme juntos, e no final consegui um hotel vazio em Lisboa, abandonado desde a época do Covid, e eu falei, vamos tentar fazer um filme de terror juntos neste hotel vazio. E fui para lá com uma equipe e começamos a gravar nesse hotel. O problema é que meu filho, nesse momento, já não tinha medo de nada. Então, ao chegar no hotel, nada.

0: ده واسستاهة. لا مي دي رات تنتا جرافا دي alguma forma um adolescente tendo medo. E não aconteceu isso. Então, foi um problema, porque como fazer um filme de terror com meu filho que não dava medo? E pouco a pouco, o que foi aparecendo foram os medos do pai, os medos do cineasta. Então, foi um processo muito longo, porque esse material que gravei, no momento em que montei o filme, 2 anos depois, já era um arquivo. E eu, ao ver as imagens, disse: puxa, o que eu gravei são as últimas imagens do último verão da infância do meu filho. Portanto, era um material que tinha uma conotação documental. Mas quando eu montei o filme, eu montei como se fosse uma ficção. É um pouco confuso, mas na verdade, não só eu, muita gente trabalha assim. Hoje em dia, eu acho que os gêneros estão mesclados, as fronteiras estão derrubadas, não é? Grande parte dos filmes são documentários, são ficção ao mesmo tempo. E nesse caso também. As imagens são documentais, porque você vê um pai e um filho no momento concreto, mas ao montar o filme eu tentei criar uma espécie de ficção entre um pai e um filho.
1: A gente já vai falar sobre essa questão dessa fronteira entre ficção e não ficção, mas você acaba de falar sobre o medo do pai, né, que aparece no filme, e de certa forma isso dialoga com o seu penúltimo documentário, Futebol, porque também tem um caráter biográfico, conta um pouco a tua história com o teu pai, né, e essa relação aí, não sei se eu posso dizer, um pouco de abandono. Eu queria saber como que você, que não é, muitos diretores de cinema de não ficção utilizam a sua própria biografia para construir narrativas, mas como que é no teu caso? Você se sente cômodo de se expor e às vezes questões assim tão íntimas?
0: Eu acho que você utilizou um termo que explica tudo: construir narrativas. É exatamente isso. Quer dizer, você parte do pessoal, mas você constrói uma narrativa não necessariamente que corresponda ao que você viveu. Quero dizer, é como se nós fôssemos, a minha história fosse uma matéria-prima para eu inventar outra história. É uma construção. Eu sempre digo isso e algumas pessoas acham estranho. Por mais que o personagem que se vê na tela sou eu, ou é meu filho, ou é meu pai, o que acontece na tela não necessariamente reflete o que nós vivemos ou o que nós somos, porque todo filme é uma construção. Por mais que as pessoas que aparecem na tela sejam reais. Então, para mim, essa diferenciação é muito importante. Eu, quando monto filme, por exemplo, o filme que fiz com meu pai, eu dizia o pai, o filho, eu não dizia o meu pai ou eu. Quer dizer, eu me distancio um pouco do material para
1: Até para
0: poder
1: construir uma
0: construir.
1: coisa mais abrangente, mais universal, né?
0: Exato. Exato. Em espanhol seria uma escenificação, como se disse isso em português, seria uma espécie de fabulação a partir do real, né? Agora, evidentemente, o limite, a fronteira é muito complicada, porque nesse filme que você menciona, eu fui ao Brasil durante a Copa do Mundo de 2014 para ver a Copa com meu pai. Fazia muitos anos que eu não vi meu pai, ele foi embora de casa quando era pequeno. Então, isso, na verdade, é uma proposta quase ficcional, né? O que aconteceria se um pai e um filho que não tiveram contato em quase 30 anos, se encontram para ver futebol juntos, como faziam na infância do diretor. Mas aí, quando eu ponho a câmera e peço a rodar, o que acontece na frente da câmera é real. Por exemplo, o fato de que durante a rodagem meu pai faleceu. Isso não é ficção, isso ocorreu realmente. Na hora de montar o filme, eu tinha que contar a morte do meu pai. E eu tinha várias formas com esse material de contar um fato real. Sou um pouco esquizofrênico, mas é o que eu me enfrento quando faço um filme, não é? Então, se eu me sinto cômodo, eu me sinto cômodo, mas eu também tenho o controle de como construir essa narrativa. Eu acho um ótimo
1: Sim.
0: termo que você utilizou.
1: Eu acho que, desculpa assim, abrir um parênteses, eu acho assim que isso às vezes funciona na terapia. A gente nem pode contar ou não necessariamente tudo que a gente sente, tudo que a gente pensa, um terapeuta também é uma escolha, né? Então, se isso acontece num espaço tão íntimo, né, que é entre, não sei, terapeuta e paciente, eu imagino que no cinema, né, na construção dessa narrativa, você pode muito bem escolher o que colocar e o que expor da tua verdade, né, que tá lá.
0: Eu acho interessante também que você use o termo narrativa, terapia, porque eu com meus alunos insisto muito que cinema não é terapia.
1: Não,
0: Quer dizer, a
1: obviamente que
0: terapia,
1: não, não.
0: claro, a terapia se faz no divã, e
1: Sim.
0: o cinema, na verdade, responde a uma pergunta cinematográfica com ferramentas cinematográficas. Mas quando você acaba um filme, que não é terapia, ele acaba tendo uma função terapêutica, porque ao construir uma narrativa cinematográfica, você também se constrói. E, portanto, você também acaba equacionando alguns assuntos de uma maneira indireta. Tanto com meu pai aconteceu isso. Eu pude descobrir o meu pai a partir de ter filmado meu pai. E com meu filho aconteceu uma coisa parecida. Eu percebi que, depois de acabar o filme e ver o filme terminado, eu falei, puxa, o meu filho não herdou os meus fantasmas. Ele vai ter os dele, mas os meus fantasmas são meus. Então, às vezes você passa 30 anos para descobrir isso numa terapia, e eu, fazendo o filme, acabei descobrindo algumas coisas a partir da construção de uma narrativa.
1: Então faz sentido, né?
0: Faz total sentido.
2: E, Sergio, voltando à questão da fronteira entre a ficção e o documentário, quais são os desafios de trabalhar, de você trabalhar dessa forma híbrida, em que você recorre a materiais de arquivo e elementos característicos do cinema ficcional, e ao mesmo tempo usa o real para finalmente construir um produto documental?
0: Olha, eu, na verdade, todos os materiais, eu, mais ou menos quando eu estou montando, tudo tem a mesma entidade, eu não diferencio muito. No caso desse último filme que fiz com meu filho, eu rodei em 2023, mas eu montei o filme em 2025. Então, nesse momento, para mim já era um arquivo. Eu já olhava esse material como se fosse um arquivo em que aparece um pai e um filho. E aí eu misturei com imagens dos meus avós, do meu pai. Então, para mim, tudo pertencia a mais ou menos uma mesma categoria, não é? Na verdade, essa discussão é tão velha como o cinema, né? Quer dizer, quando os trabalhadores saem da fábrica dos Lumière, isso está gravado num domingo, eles estão com roupa de festa, houve três tomadas, quer dizer que o cinema do real sempre utilizou as ferramentas da ficção para existir, não é? Então não é um tema novo, Flaherty, quando, sei lá, Nanook, pois isso o que, que é? Uma ficção ou é um documentário? Provavelmente já era uma coisa híbrida. Hoje isso é um pouco mais explícito, não é? Eu acho que o mais bonito que existe é você rodar documentários como se foram ficções e ficções como se foram documentários. Tanto é assim que o cinema mais interessante nos últimos 30 anos, primeiro foi o do Irã, depois foi o da Romênia. Por quê? Exatamente porque você assiste filmes de ficção desses países, mas a realidade entra por algum espaço nesses filmes e você tem uma sensação de realidade vendo ficções, né? Então eu acho que o híbrido, não só nesse campo, também na literatura, também em qualquer tipo de arte e na vida, é o mais interessante, é o mais fértil, né?
1: Bom, a emissão em português vai chegando ao fim hoje com Xue Lopes. O músico galego está em plena promoção do seu último disco, Oníria Popular, que nasceu de forma inesperada.
3: Xue conta que ia compor duas novas músicas, mas acabou se deparando com um álbum completo. Nos despedimos com uma faixa em que ele tanto canta o amor, fala do contrário, o desamor, ou melhor, da morte do amor romântico.
1: Até quinta-feira que vem. Tchau.

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2: Olá, é quinta-feira, 7 de maio, e essa é a emissão em português, que hoje traz uma série de notícias que conectam a Espanha com o Brasil e o mundo, como, por exemplo, a pressão que os aliados da OTAN estão sofrendo por parte dos Estados Unidos nesse contexto de guerra no Irã. A aliança militar pode perder uma parte das tropas norte-americanas e a pergunta que fica é se a Europa tem condições de garantir sozinha a sua segurança ou se vai se dobrar às pressões de Trump. É sobre isso que o nosso correspondente no Brasil vai tratar daqui a pouco. E além da atualidade, o que mais a gente vai ter hoje, Camila, tudo bom?
3: Oi, Estela, tudo. No segundo bloco, a gente vai falar sobre um projeto espacial para lutar contra os episódios climáticos extremos que conecta a Espanha e Portugal, a Constelação Atlântica. Para saber mais sobre ele, conversaremos com o Ricardo Conde, diretor da Agência Espacial Portuguesa, e com Francisco Vilhena da Cunha, CEO da empresa portuguesa Geosat. E depois disso, vamos bater um papo com o diretor brasileiro Sérgio Oxman. Ele ganhou recentemente o prêmio de melhor longa-metragem no festival É Tudo Verdade, com uma película de medo, que em português é um filme de medo.
2: Aliás, a gente conversou com ele horas depois de voltar do Brasil, onde há 10 anos ele ganhou o mesmo prêmio no festival com o futebol. Há quase 30 anos morando na Espanha, Sérgio Oxman tem uma carreira de sucesso e já ganhou inclusive um Goya, que é o Oscar espanhol, com outro documentário. Enfim, vocês vão ter que continuar por aqui nos próximos minutos para poder escutar essa entrevista. Eu sou Estela Viana, Camila Pluenes me acompanha na redação, Cristina Dourado está na produção e Jorge Gomes na parte técnica. Mais de um terço dos espanhóis é contra a regularização de imigrantes sem documentos de residência. Prefeituras têm dificuldade na emissão de documentos obrigatórios.
4: Desde la madrugada.
5: No es tan fácil.
6: Los ayuntamientos y ahí no te quieren ayudar.
3: Portugal endurece as regras para concessão de cidadania. Nova lei exige mais tempo de residência legal no país para conceder passaporte.

0: revolução legislativa de grande crueldade e que foi elaborada obedecendo à agenda da extrema-direita.
1: Espanha receberá cruzeiro que registrou um surto de antivírus com 3 mortes confirmadas. O navio chegará a Tenerife no fim de semana.
2: Necesitan ayuda y el puerto más cercano con las capacidades técnicas es Canarias.
3: Espanha e Brasil unem equipes diplomáticas para libertar 2 ativistas da flotilha global Sumud de ajuda a Gaza.
4: Nenhum agente israelí tem nenhuma jurisdição em águas internacionais e exigimos sua liberação imediata.
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0: Esse é um pouco da atualidade que a gente vai resumir no nosso boletim de notícias. E já na segunda parte do programa, vamos mergulhar na Constelação Atlântica, um projeto composto por 16 satélites de observação da Terra de alta resolução. A iniciativa busca monitorar a Península Ibérica do espaço para agilizar as ações de combate às emergências climáticas. Ela conta com a cooperação entre a Agência Espacial Espanhola e a Agência Espacial Portuguesa, além de várias empresas dos dois lados da fronteira. Conversamos sobre isso tanto com Ricardo Conde, diretor da Agência Espacial Portuguesa, quanto com Francisco Vilhena da Cunha, CEO da empresa Geosat. Segundo eles, a cooperação entre os dois países é essencial.
1: O primeiro satélite que foi lançado para a constelação do Atlântico foi lançado para a componente portuguesa, mas com uma câmara desenvolvida e fabricada em Espanha, pela Satlantis. Desta forma, garantimos que os satélites da componente portuguesa e da componente espanhola vão, de facto, poder trabalhar melhor em conjunto.
2: E do espaço, a gente vai para o cinema. Nas férias de verão, o documentarista e seu filho se hospedam em um hotel abandonado em Lisboa. Enquanto o menino é assombrado por histórias de fantasmas, o pai enfrenta medos reais, como assassinos em série e o abandono familiar. Essa é a premissa de Um Filme de Medo, que ganhou há pouco o prêmio de melhor longa-metragem no Festival Internacional de Documentários É Tudo Verdade.
3: Pouco a pouco, o que foi aparecendo foram os medos do pai, os medos do cineasta. Então, foi um processo muito longo, porque esse material que gravei, no momento em que montei o filme, 2 anos depois, já era um arquivo. E eu, ao ver as imagens, disse: puxa, o que eu gravei são as últimas imagens do último verão da infância do meu filho.
2: Medos reais e imaginários, ficção e realidade, tudo se mistura no último documentário de Sérgio Oxman, que conversa daqui a pouco com a gente. Mas antes disso, vamos abrir com as principais notícias da última semana.
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0: Começamos o boletim de notícias com a divisão na Espanha sobre a regularização extraordinária de imigrantes. A maioria da população teme um impacto negativo nos serviços públicos e na moradia, enquanto a questão da prioridade nacional levantada pela extrema-direita ganha terreno como critério preferido para a concessão de ajudas sociais. Uma enquete do Centro de Pesquisa 40DB revela que 38% dos espanhóis são a favor da regularização e 33% são contra a medida que entrou em vigor no mês de abril. E isso significa que um terço dos entrevistados concorda com a extrema-direita. Desde que fez um pacto com os conservadores para governar nas regiões de Extremadura e de Aragão, o Vox trouxe à tona o debate sobre priorizar os espanhóis em políticas e serviços públicos. O último procedimento massivo para legalizar estrangeiros em situação irregular aconteceu em 2005, durante o governo do também socialista José Luis Rodríguez Zapatero. E assim como há 20 anos, o processo atual também está dividindo a opinião da cidadania espanhola.
2: Sim, Estela, lembrando que a regularização massiva deve beneficiar cerca de 500 mil pessoas que já moram e trabalham na Espanha. Isso porque a medida vai dar mais estabilidade e segurança, segundo alguns entrevistados pelos nossos colegas da Rádio Nacional.
5: Uma estabilidade, melhores condições.
6: E a da família.
5: Ter a opção de poder aportar a segurança social e não só ser um gasto.
2: A regularização vai permitir aos beneficiados entrar no mercado de trabalho formal, pagando impostos e, em consequência disso, tendo acesso aos serviços públicos. Além disso, eles não poderão ser deportados. No entanto, o processo não é fácil. Ele depende de um certificado obrigatório que demonstra dificuldades econômicas, sociais e de moradia. E é emitido principalmente pelas prefeituras sobrecarregadas com tantos pedidos.
7: É o certificado de vulnerabilidade.
8: Te toca aqui estar desde a madrugada.
7: Não está fácil.
5: Os ayuntamientos de aí não te querem ajudar.
2: Para agilizar o processo, algumas ONGs estão colaborando com as prefeituras na checagem da situação dos imigrantes. Quem tem algum tipo de contrato de trabalho ou é solicitante de asilo não precisa do certificado. Enquanto a Espanha aposta na regularização, Portugal vai pelo caminho oposto. O presidente António José Seguro promulgou no domingo a nova lei de nacionalidade que dificulta a concessão de cidadania para imigrantes, inclusive brasileiros, que são a maior população estrangeira no país. Daqui a pouco vamos falar mais sobre isso.
3: É
0: Na defesa, os exércitos da Espanha e do Brasil estreitam laços de cooperação. Há uma semana, generais dos dois países se reuniram em Madrid para tratar das principais ações bilaterais, como a colaboração na preparação de unidades de operações especiais e em trabalhos para desativar minas terrestres. Mas o assunto que mais ganhou destaque é a participação das duas forças armadas na Força Interina das Nações Unidas no Líbano. Liderada pela Espanha, a missão de paz busca a retirada de Israel do sul do Líbano.
2: Além disso, a reunião tratou da cooperação no âmbito da Conferência dos Exércitos Americanos. A Espanha participa desse fórum como observadora especial com o objetivo de fortalecer relações com o Brasil e com os demais países do continente. A viagem oficial durou 4 dias. A delegação do Exército Brasileiro também visitou a Escola Superior das Forças Armadas em Madrid, o Museu do Exército em Toledo e o Centro de Formação de Oficiais em Zaragoza.
0: Já a viagem de avião do presidente espanhol à Armênia sofre um imprevisto e deixa Pedro Sánchez fora da foto de líderes presentes na cúpula da Comunidade Política Europeia. No domingo à noite, o Airbus A310 precisou fazer um pouso de emergência em Ankara, na Turquia, por um problema técnico. Sánchez chegou a Erevan na segunda-feira de manhã para os debates da cúpula europeia sobre os atuais riscos para a defesa da paz e da democracia mundial.
2: A falha da aeronave aumenta a preocupação com a segurança da frota oficial espanhola. Ela foi comprada em segunda mão durante o governo de José Maria Aznar, no início dos anos 2000, com a previsão de durar 25 anos. Além disso, não é a primeira mudança de agenda de Pedro Sánchez por problemas em um voo. Em setembro, o jato Falcon, que levava o presidente a Paris para a reunião de voluntários pela Ucrânia, precisou retornar por uma falha mecânica. A renovação das aeronaves é um tema adiado pelos últimos governos espanhóis, tanto pelos custos para os cofres públicos como pelas diferenças entre os principais partidos políticos.
0: A Espanha receberá um navio de cruzeiro com 88 passageiros de 23 nacionalidades a bordo, que registrou um surto de antivírus com 3 mortes confirmadas. A embarcação deve atracar na Ilha Canária de Tenerife entre sábado e domingo. Os 14 espanhóis a bordo serão transferidos em avião militar para Madrid. Eles devem ficar em quarentena em um hospital militar. Já os estrangeiros serão examinados e repatriados assim que chegarem às Ilhas Canárias. Segundo o ministro do Interior, o governo espanhol atende ao pedido da Organização Mundial da Saúde, cumprindo com o direito internacional e com os princípios humanitários.
6: Se estão enfrentando a uma situação sanitária grave. Necessitam ajuda e o porto mais cercano com as capacidades.
2: O ministro Fernando Grande Marlaska destacou que o porto de Granadilla foi escolhido pela proximidade do cruzeiro e pelas capacidades técnicas. O porto é pequeno e tem pouco tráfego, o que reduz os riscos de contágio. No entanto, o governador das Canárias, Fernando Clavijo, reclama de não ter participado nas discussões.
9: Seguimos desconhecendo qual é o acordo da Organização Mundial da Saúde com
2: o governo. O governador canário reclama principalmente da falta de clareza sobre o estado das pessoas doentes e da cepa do antivírus. Reunidos ontem, os governos central e regional concordaram em fazer 2 reuniões diárias para monitorar a situação e coordenar a emergência. A antivirose é uma doença viral aguda. A infecção em humanos costuma atacar o sistema cardiopulmonar. Os antivírus têm como reservatório natural alguns roedores silvestres, como os morcegos, que podem eliminar o vírus pela urina, saliva ou fezes. Já a forma de transmissão mais comum é a inalação de aerossóis contendo esses resíduos. Segundo alguns estudos, o período de transmissão mais grave seria alguns dias antes dos primeiros sintomas, que podem aparecer a partir da primeira semana.
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0: E como falamos agora há pouco, Portugal está endurecendo as regras para concessão de cidadania. Uma nova legislação chamada Lei de Nacionalidade.

0: nacionalidade traz algumas mudanças significativas, como só conceder cidadania às crianças nascidas em Portugal se um dos pais já morar legalmente no país há 5 anos. O prazo anterior era de apenas 1 ano. Outra mudança é para os imigrantes da União Europeia e de países de língua portuguesa, o que inclui os brasileiros. Nesse caso, a naturalização só vai ser dada depois de 7 anos e não de 5 morando no país. Já para os estrangeiros de outros países, o tempo será ainda maior, 10 anos. A lei foi promulgada no domingo pelo presidente Antônio José Seguro, do Partido Socialista de Centro-Esquerda, que, aliás, votou contra. Mesmo sem consenso, o texto foi aprovado graças aos partidos da coligação governamental, Aliança Democrática, juntamente com os liberais e o Chega, que é da extrema-direita, mas com o voto contrário da esquerda. Por essa razão, o coordenador do Bloco de Esquerda, José Manuel Pureza, criticou o presidente, que assumiu o cargo há menos de 2 meses.
1: António José Seguro, objetivamente valida aquilo que é uma solução legislativa de grande crueldade e que foi elaborada obedecendo à agenda da extrema-direita.
2: A lei agora aprovada é uma segunda versão após o Tribunal Constitucional ter declarado inconstitucionalidades na proposta inicial. Ela ainda precisa ser assinada pelo primeiro-ministro Luiz Montenegro e entra em vigor assim que for publicada no Diário Oficial. Quanto aos processos que já estão em andamento, eles não serão afetados. Em outubro de 2025, o governo português já tinha sancionado a Lei dos Estrangeiros, que afetou principalmente os brasileiros. Antes, cidadãos de países de língua portuguesa podiam entrar como turistas, pedir autorização de residência, encontrar um emprego e regularizar a situação. Agora, para morar em Portugal, é preciso pedir o visto de trabalho ou de estudo nos consulados e só entrar no país quando tiver aprovação. Cerca de 500 mil brasileiros vivem em Portugal e representam 5% da população.
0: Entra em vigor o Acordo Histórico de Livre Comércio entre a União Europeia e o Mercosul. O tratado reduz ou elimina tarifas de importação de milhares de produtos comercializados entre as regiões. A negociação durou 25 anos e o acordo entrou em vigor na sexta-feira em uma videoconferência dos líderes dos dois blocos. Juntos, os países formam agora um mercado comum de 750 milhões de pessoas, ou mais de 9% da população mundial. Por um lado, o acordo zera tarifa sobre 95% dos produtos vendidos pelo Mercosul à União Europeia. Por outro, elimina tarifa sobre 91% dos produtos que a Europa exporta para Argentina, Brasil, Uruguai e Paraguai. No setor agroalimentar, a Espanha deve sair no lucro em áreas que já lidera. É o caso do azeite de oliva e do vinho. Isso porque o excedente não consumido no país precisa ser vendido e o acordo facilita essa venda, como José Luiz Benítez, da Confederação de Produtores de Vinho, explica.
3: Favorable en general a los tratados de libre comercio porque producimos simplemente muchísimo más vino del que nos podemos beber, tenemos que exportarlo.
2: Já no setor agropecuário, os criadores de gado bovino prevêem perdas de 1 bilhão de euros e o fim de 13 mil empregos na Espanha. Eles afirmam que não podem competir com a entrada dos produtos vindos do Mercosul.
4: En Europa no podemos producir de la misma manera que se produce en Mercosur. Para los estándares de Mercosur.
2: Matilde Moro, gerente da Associação Espanhola de Produtores de Carne Bovina, conta que a Europa não produz da mesma forma que o Mercosul. Segundo ela, os requisitos de segurança para a produção de carne estão longe de cumprir as exigências feitas à indústria europeia. Outras áreas que os produtores espanhóis também acreditam sair prejudicadas pelo acordo são as de carne de porco e de ave, açúcar, álcool, arroz, milho, ovos e mel. A implementação do tratado será gradual. Do lado do Mercosul, as tarifas serão zeradas ou reduzidas em até 15 anos. Já do lado da União Europeia, a transição pode durar até 12 anos. A exceção é o setor de veículos. Nesse caso, a eliminação das tarifas deve se cumprir em um prazo de até 30 anos.
0: A Espanha e o Brasil

0: crianças foram libertados na costa da Grécia, menos Tiago e Saif, que foram levados à força para uma prisão no sul de Israel, acusados de terrorismo. Na terça-feira, o tribunal de Ashkelon, onde estão presos, decidiu prorrogar a detenção dos dois até domingo, quando serão interrogados pela terceira vez. Eles estão isolados e em greve de fome como protesto. Ouvimos a mulher de Tiago Ávila, também ativista, Laura Souza.
1: Nesses interrogatórios, ele tem sofrido ameaças, ameaças à vida dele, ameaças de violência física, ameaças contra a nossa família, com os investigadores mostrando fotos da nossa família para gerar ameaça psicológica.
2: Na plataforma X, o presidente brasileiro Luiz Inácio Lula da Silva escreveu que a Espanha e o Brasil exigem que os ativistas recebam plena garantia de segurança e sejam imediatamente soltos. Posição alinhada ao pronunciamento do ministro espanhol de Relações Exteriores.
3: Lo he trasladado en varias ocasiones a mi homólogo israelí. Estamos ante una detención completamente ilegal. Ningún agente israelí tiene ninguna...
2: José Manuel Albares manifestou ao governo de Israel que a detenção em águas internacionais fora da jurisdição israelense é ilegal. Cerca de 20 barcos da flotilha com alimentos e remédios foram interceptados a 1.000 quilômetros de Gaza. A Embaixada do Brasil em Tel Aviv presta assistência ao ativista brasileiro com visitas consulares e acompanhamento das audiências judiciais. A flotilha Global Sumud marcou para este fim de semana manifestações em 6 cidades, entre elas Brasília, cidade natal de Tiago Ávila. Ontem sua mãe faleceu aos 62 anos após anos de complicações por um derrame.
3: Mire, não quero em este momento dizer nada que pueda cambiar, agravar a situação de Saif. Permita-me que
0: o chanceler espanhol, José Manuel Albares, também afirma que está trabalhando junto com o governo brasileiro no amparo a Tiago Silva e Saif Abuquerque, mas não entrou em detalhes sobre a colaboração. E enquanto um cidadão espanhol continua preso, acusado de terrorismo por tentar levar ajuda humanitária a Gaza, Israel acusa publicamente uma jornalista espanhola de antissemitismo. Na semana passada, a catalã Queralt Castillo Cerezuela teve o visto de entrada ao país negado.
2: E não apenas isso, em nota, o governo de Netanyahu qualificou a comunicadora catalã de inimiga de Israel por usar o termo genocídio para se referir à ofensiva israelense na faixa de Gaza em seus artigos.
0: E por falar na crise no Oriente Médio, os Estados Unidos aumentam a pressão sobre a OTAN, ameaçando reduzir a presença militar na Europa. As tensões derivam de exigências por maiores gastos em defesa pelos aliados europeus e divergências, sobretudo, sobre o conflito com o Irã. Enfim, o nosso correspondente no Brasil, Alexandre Gabici, traz mais informação. Oi, Alexandre.
4: Olá, Estela. Olá, Camila. A Europa passou décadas abrigada sob o guarda-chuva militar dos Estados Unidos. Era um guarda-chuva grande, caro, repleto de bases, soldados, radares, aviões, navios, acordos bilaterais, zonas de influência e uma frase não escrita: quando Washington chama, os aliados respondem. Só que Donald Trump fechou o guarda-chuva e fez dele um porrete. Na sexta-feira, o Pentágono anunciou a retirada de 5 mil soldados da Alemanha, país que abriga a maior presença militar norte-americana na Europa. Depois, Trump indicou que o corte poderia ser ainda maior. O gesto veio em meio a uma crise diplomática com o chanceler alemão Friedrich Merz, que criticou a condução da guerra contra o Irã e disse que Washington estava sendo humilhada por Teherã. Trump respondeu chamando Merz de líder ineficaz. Pouco depois, veio o aviso: menos tropas norte-americanas em solo alemão. Trump também ameaçou retirar tropas da Itália e da Espanha.
5: Italy has not been of any help to us.
4: A Itália não tem nos ajudado em nada e a Espanha tem sido horrível, absolutamente horrível. O pecado espanhol foi negar o uso de bases em seu território para a guerra contra o Irã. O pecado italiano foi impor limites ao uso da base de Sigonella, na Sicília, por aviões norte-americanos ligados ao transporte de armas para o Oriente Médio. A frase é grosseira, mas tem utilidade. Mostra que, para Trump, aliança não é pacto político entre países soberanos, mas contrato de obediência. Quem obedece, fica sob proteção. Quem questiona, perde tropa, perde prestígio e talvez perca favores comerciais. A OTAN, nesse desenho, deixa de parecer uma aliança defensiva e se aproxima de uma imobiliária militar administrada por Washington. Bases, pistas, portos, depósitos, todos disponíveis quando o proprietário manda. O mais revelador, porém, não veio da Casa Branca, mas do secretário-geral da OTAN, Mark Rutte, que disse o seguinte na segunda-feira.
6: What I'm hearing from all my contacts with European leaders is that

0: That European leaders have gotten the message. They heard the message from the US loud and clear. And
1: pelo que tenho ouvido em todos os meus contatos com líderes europeus, os líderes europeus entenderam o recado. Eles ouviram a mensagem dos Estados Unidos em alto e bom som. E vimos todos esses países agora participando com seus acordos bilaterais, garantindo que, quando se trata de pedidos básicos e de todo o apoio logístico, isso seja entregue. Os países a que Ruth se referiu são Montenegro, Croácia, Romênia, Portugal, Grécia, Itália, Reino Unido, França e Alemanha. Aí está a fotografia da crise. A Europa fala há anos em autonomia estratégica, mas quando Trump bate a mão na mesa, muitos governos correm para mostrar serviço. A cena é constrangedora. Em público, soberania. Nos bastidores, cálculo, medo e obediência. A Alemanha é o caso mais incômodo. Desde o fim da Segunda Guerra Mundial, sua segurança foi construída dentro de uma engrenagem atlântica. Os Estados Unidos não estão na Alemanha apenas para proteger Berlim. Estão ali porque a Alemanha serve aos Estados Unidos como plataforma de projeção militar para a Europa, o Oriente Médio e a África. As bases alemãs são peça do poder global norte-americano. Por isso, retirar 5 mil soldados é mais do que reduzir presença. É transformar essa presença em instrumento de punição política. Merz tentou apagar o incêndio. Disse que aceita divergências com Trump e que os Estados Unidos continuam sendo parceiros importantes. Faz sentido do ponto de vista diplomático, mas há momentos em que a cautela diplomática soa pequena diante do tamanho do recado recebido. A pergunta que fica para a Alemanha é dura. Que tipo de segurança nacional depende do humor de um presidente estrangeiro? E que tipo de Europa nasce dessa dependência? A resposta europeia até aqui é ambígua. Parte do continente quer se libertar da tutela norte-americana, mas a saída que aparece primeiro é gastar mais com armas, reforçar fronteiras, produzir mísseis, ampliar orçamentos militares. O risco é trocar a dependência por uma febre armamentista. A autonomia, se vier apenas pela lógica militar, já nasce deformada. Também há uma hipocrisia circulando pelos corredores da OTAN. Quando países europeus dizem não ao uso de suas bases para uma guerra questionável, Washington chama isso de deslealdade. Mas quando os Estados Unidos usam a Europa como estacionamento de guerra, isso recebe o nome elegante de parceria estratégica. A Espanha, nesse quadro, aparece como contraponto. Pedro Sánchez tem insistido que a cooperação com aliados deve obedecer ao direito internacional. É uma posição clara e simples. Base militar não é cheque em branco. Território nacional não é corretor automático para qualquer aventura bélica decidida em Washington. A Itália tentou se equilibrar, como costuma fazer Giorgia Meloni quando precisa agradar Trump sem provocar tensões internamente. Mas também impôs limites, e bastou isso para virar alvo. A mensagem é clara. Mesmo governos de direita, quando hesitam diante da guerra, podem ser tratados como ingratos. No fundo, Trump está obrigando a Europa a olhar no espelho. Desde a reconstrução que se seguiu à Segunda Guerra Mundial, o continente se apresentou como jardim civilizado, defensor do direito internacional, da democracia e dos valores universais. Mas esse jardim foi regado por bases norte-americanas, guerras terceirizadas, petróleo barato quando possível e silêncio conveniente quando necessário. A crise diplomática dessa semana não mostra apenas a brutalidade de Donald Trump, mostra a fragilidade de uma Europa que confundiu proteção com destino. A Alemanha, principal peça do dispositivo militar norte-americano no continente, descobre que sua segurança pode ser usada como moeda de castigo. Espanha e Itália descobrem que dizer não tem preço. A OTAN descobre que sua unidade, tão celebrada em comunicados oficiais e reuniões de cúpula, pode balançar quando o chefe cobra obediência em público. E nós, olhando de fora, vemos a velha ordem ocidental perdendo a compostura. Trump cobra obediência. A Europa vacila. Alguns governos se alinham, outros resistem pela metade. A fragilidade do discurso da autonomia estratégica europeia está escancarada.
2: Nos últimos anos, tanto a Espanha quanto Portugal foram atingidos com força por vários desastres climáticos, como enchentes, incêndios florestais e tempestades, que deixaram dezenas de mortos e fortes estragos. Para enfrentar em conjunto o impacto desses episódios extremos, cada vez mais frequentes, ambos os países assinaram no mês de março uma aliança pela segurança climática.

0: Mas essa não é a única iniciativa recente em que os dois países se uniram para lutar contra a emergência climática. Há 4 anos, a Agência Espacial Espanhola e a Agência Espacial Portuguesa começaram a trabalhar no projeto Constelação Atlântica, um conjunto de 16 pequenos satélites, 8 por país, que orbitarão no espaço com o objetivo de monitorar catástrofes naturais em tempo real.
1: É sobre esse projeto que Guilherme Garcia conversa com Ricardo Conde, presidente da Agência Espacial Portuguesa.
2: Ricardo, seja muito bem-vindo à emissão de português da Rádio Exterior da Espanha.
3: Obrigado, obrigado pelo convite.
2: Ricardo, o que é o projeto da Constelação Atlântica e por que foi criado esse projeto?
3: O primeiro, nós temos que recuar isto sensivelmente 4 anos atrás. Primeiro é um projeto de cooperação e no âmbito daquilo que foi e sempre será uma preocupação dos países, em particular do Sul, da Europa, que é as alterações do clima, a questão da sustentabilidade, a gestão do território. E na altura a Constelação do Atlântico apareceu com uma cooperação entre Portugal e Espanha para abordar estes problemas e abordando as questões dos fogos, a questão, como eu disse, a gestão do território terrestre e marítimo e numa perspectiva de cooperação em termos de tecnologia para permitir que nós tenhamos ferramentas, instrumentos para abordar esta agenda, não é, existencial que na realidade nos confronta. E como tal, foi como é conhecido, há uma constelação europeia que é o Copérnicos, que não dá respostas todas, e tanto Portugal e Espanha acordaram até numa cimeira ibérica que deviam unir esforços para trabalhar juntos nesta dinâmica, e criou-se a Constelação do Atlântico com um conjunto de satélites para a observação do território da parte espanhola e da parte portuguesa. E pronto, depois, obviamente, neste percurso, nestes quase quatro anos, penso que já até mais de 4 anos, foi-se ajustando um bocadinho as suas características em termos daquilo quais eram os sensores, os modelos de operação. E também uma perspectiva que eu penso que é absolutamente fantástica, que é estender isto a outros países, até porque o Atlântico também banha outros países, né? Estender isto para os países da Bacia Atlântica, inclusive também a África, UK, e também do próprio Mediterrâneo. Portanto, é um projeto essencialmente de cooperação. Hoje, há algumas evoluções, a parte portuguesa, alguns satélites já foram lançados, estamos numa fase também, o modelo de governação, a interoperabilidade dos componentes, aguarda-se também pela componente espanhola que vai ser lançada, penso que no final deste ano, princípio do próximo ano, e começa a crescer aqui uma ideia que posiciona Portugal e Espanha de uma forma muito relevante, essencialmente na Europa, mas também com uma perspectiva do mundo, não é?
2: Sabemos que no projeto participam tanto a Agência Espacial Espanhola como a portuguesa, e eu queria perguntar, Ricardo, como é que foi a cooperação entre ambas as instituições e que outras instituições participam do projeto?
3: Olha, primeiro, a cooperação sempre entre as duas agências, a portuguesa e a espanhola, é excelente, tanto a nível pessoal dos seus quadros, como a nível também institucional. Eu tenho, em particular, uma excelente relação com o meu colega, o João Carlos Cortés, da Agência Espacial Espanhola, mas também a nível institucional as relações são muito boas, nós apoiamos-nos mutuamente, também nos fóruns internacionais onde participamos. Isso é um ponto de partida muito bom para nós acordarmos outras coisas, não é? Da parte portuguesa também, como há uma, repare que a Constelação do Atlântico, para a parte espanhola, é da responsabilidade direta da Agência Espacial Espanhola. Aqui em Portugal não é direta, nós estamos mandatados eventualmente pelo governo para, no sentido de estabelecermos esta ponte com Espanha. Mas há outros atores, em particular aqueles atores que da parte portuguesa estão a edificar a Constelação do Atlântico, que é um consórcio. Um consórcio de empresas que está associado à agência, que é, e não só empresas, instituições, que é a Geosat, em cima no norte de Portugal, com o CEIA e também com a Força Aérea Portuguesa. Há um conjunto de atores aqui que estabelece também, juntamente connosco, não é? com a Agência Espacial Portuguesa, esta ponte e esta relação com a Agência Espacial Espanhola. Portanto, posso dizer que são mais ou menos estes os atores, mas as relações são muito boas, são excepcionais mesmo.
2: Ricardo, como podem ajudar esses 16 satélites, por um lado, a gestão das catástrofes, como enchentes e incêndios, e por outro lado, na gestão dos desafios de segurança?
3: Isto nasceu um bocadinho como para olhar para os problemas de sustentabilidade e também

0: também a crise climática, não é? Estes eventos extremos, mas também e o mundo mudou e nós hoje vivemos uma realidade também que, em termos de segurança, é uma das dimensões estratégicas não só da Europa, mas também umas agendas nossas, não é? Portugal e também de Espanha. Então, temos necessariamente que criar aqui as condições para que, enfim, a nível de sensores, a nível daquilo que é também uma perspectiva de soberania, uma componente extremamente importante que é Portugal e Espanha devem, de alguma forma, reforçar a sua posição num ambiente de segurança mais, digamos, alargado na Europa, e isso é feito através também de uma componente, por isso é que eu disse no, inicialmente, começamos a olhar para isto do ponto de vista da sustentabilidade, mas não significa que continuaremos só com essa dimensão, e agora estão a ser adicionadas várias outras dimensões de segurança e defesa. Portanto, é neste momento que nos encontramos é também estarmos a definir aqui modelos de interoperabilidade, o que é algo absolutamente, sem colocar em causa aquilo que são as componentes individuais, percebe? Ou seja, há componentes individuais de Portugal e Espanha e depois há aqui um modelo de cooperação no sentido de trazer capacidades de um lado e do outro para termos uma capacidade maior e através da operacionalidade e, obviamente, por exemplo, a questão da gestão dos dados, a gestão das partilhas, um tempo de resposta maior. Complementando, obviamente, com o programa Copérnicos, mas também importante posicionar tanto Portugal como Espanha naquilo que é a perspectiva futura da evolução do Copérnicos, ou a parte, digamos, da segurança na União Europeia, que é o EOGS, Earth Observation Governmental Services, que é a evolução para a parte de serviços governamentais da Comissão Europeia, posicionando-nos, obviamente, já também utilizando a Constelação do Atlântico.
1: O senhor falou sobre, por exemplo, algumas questões como a conservação dos dados, e eu, Ricardo, queria perguntar: existem desafios jurídicos em relação ao projeto, tendo em conta que é uma iniciativa em parceria entre Espanha e Portugal, que podem ter regulamentos jurídicos diferentes?
0: Não me parece, até porque isso no fundo vai ser um acordo de utilização mútua dos dados, ou seja, a parte espanhola e a parte portuguesa, na realidade, vão ter que se arranjar mecanismos, não é jurídicos, vai passar obviamente por um contrato de colaboração, enfim, um acordo de cooperação entre as entidades envolvidas na prática, na execução, ou seja, naquilo que é a partilha de dados e de informação, mas não me parece que haja qualquer tipo de questão jurídica. Isto é o entendimento entre as partes e não temos mesmo essa preocupação, genuinamente.
1: Só para explicar melhor o que é exatamente o projeto, são Espanha e Portugal os únicos países que vão poder utilizar os serviços da Constelação do Atlântico?
0: Não necessariamente, porque o que me referi, obviamente, é uma iniciativa de Portugal e Espanha, mas depois o grande objetivo é tornar a Constelação do Atlântico um marco na Europa e no mundo, e na Europa em particular com outros stakeholders, e em particular com, por exemplo, gostávamos que a Itália, a Grécia e também UK e depois outros que se pudessem juntar a esta iniciativa da Constelação do Atlântico. Portanto, é todo um processo de evolução e também falamos na América do Sul e em África. Portanto, há aqui um processo que estamos a tentar perceber se a constelação do Atlântico poderá ser algo de facto muito mais ampla daquela que é a perspectiva atual.
1: Ricardo, exatamente em que etapa se encontra o projeto?
0: Olha, neste momento a parte espanhola estão a construir os satélites, ainda não lançaram, mas estima-se que no final deste ano, princípio do próximo ano, já se começam a lançar os satélites para a parte espanhola. Em Portugal também temos a agenda, já estão a ser integrados. Nós já lançamos pelo menos dois satélites da parte da Constelação do Atlântico e depois vão-se juntando. A Constelação do Atlântico é um processo, não é? Portanto, daqui para a frente vão-se juntando capacidades e depois com outros novos sensores. Repare que, na realidade, ela estava pensada num determinado formato no início, mas que há uma evolução e em 5, 6 anos há uma evolução enorme. E não só os sensores óticos, juntam-se os sensores de radar, junta-se o RF sensing, todo um outro conjunto para dar, de facto, uma possibilidade de ação maior ao conceito. Portanto, neste momento estamos ainda numa fase já de lançar os satélites, mas ainda numa fase inicial e espera-se, no final deste ano, no princípio do próximo ano, atingir uma certa plenitude, não é?
1: Ricardo, para aqueles como eu que não entendemos muito bem como que tudo isso funciona, eu queria também pedir que você explique exatamente quais são as diferenças entre a Constelação do Atlântico e o programa europeu Copernicus.
0: Há muitas diferenças. Por exemplo, o programa europeu Copérnicos tem vários chamados sentinelas, né? Os sentinelas são satélites que atuam em determinados sensores, em determinadas áreas. Mas depois também há um problema aqui de revisita. Repare que, neste momento, a proteção civil, em particular, a segurança também, exige um.

0: tempo de revisita muito grande. Horas, 2 horas, 1 hora. E isso só se consegue com constelações com muitos satélites. Com vários satélites. Por essa razão é que está a haver esta coordenação entre Portugal e Espanha para não só no desenho dos satélites e que tipo de sensores, repare que nós podemos ter satélites completamente diferentes. Um com 600 quilos, um com 50, um com 120, mas que depois, na realidade, a grande importância aqui é a interoperabilidade dos sensores. E depois, penso que aqui também a questão é adicionar novos sensores à medida que vamos evoluindo, não só nas capacidades tecnológicas, em 2 anos alteram-se muito as capacidades tecnológicas, e colocar também aqui um outro perspectiva, que é como se aumenta esta revisita, ou seja, a chamada resolução temporal. Como é que se aumenta isto? Com o maior número de satélites, mas não só. Com o posicionamento dos satélites em determinadas órbitas, inclinação das órbitas. E é isso que neste momento está a tentar fazer, com os não previstos de satélites portugueses, com o não previsto de satélites espanhóis, nós definirmos a sua distribuição para as órbitas e depois os próximos satélites que se foram integrando a constelação, também haver um alinhamento com órbitas que é para tirarmos proveito de um país que, ou entidades que dão 1 ou 2 satélites terem acesso a 20, por exemplo. Isso muda o paradigma completamente, até em termos de sinergias e de partilha de informação.
1: E além do trabalho conjunto entre as instituições ibéricas, no projeto é também essencial a cooperação entre empresas de ambos os lados da fronteira.
2: Em 2024, uma empresa espanhola e 2 portuguesas, entre elas a Geosat, criaram a Aliança Espacial Ibérica, um dos primeiros passos para o desenvolvimento da constelação atlântica, e tem como objetivo reunir a força de várias empresas privadas do setor. É com o CEO da Geosat, Francisco Vilhena da Cunha, que Guilherme Garcia tenta entender o papel das empresas ligadas ao setor espacial neste projeto.
3: Francisco, seja muito bem-vindo à emissão de português da Rádio Exterior da Espanha.
4: Muito obrigado, é um gosto estar aqui.
3: Francisco, Geosat é uma empresa dedicada ao fornecimento de satélites para a observação da Terra e a análise de dados. Conta para a gente exatamente o que a empresa faz.
4: Olha, a Geosat é uma empresa que tem uma implantação ibérica em Portugal e em Espanha, e é uma empresa que é um dos operadores de referência na Europa de satélites óticos de observação da Terra. O que significa? São satélites com câmaras submétricas, ou seja, que permitem identificar uma árvore ou um carro, um veículo, a partir do espaço, a 600 km de altitude. O que fazemos? Entregamos estas imagens para gerar mapas ou para monitorizar diferentes zonas do mundo.
3: Que empresas precisam dos seus serviços?
4: Precisam, desde logo, as instituições ligadas à segurança, é muito importante, as instituições ligadas à monitorização do território, por exemplo, o Instituto Geográfico Nacional em Espanha ou a Direção-Geral do Território em Portugal, que precisam ter mapas atualizados do território para conhecer o que é que são as alterações e a evolução de cada região, e depois também o setor privado. Trabalhamos muito na área da monitorização de infraestruturas e ativos, infraestruturas críticas, infraestruturas energéticas, ativos como contentores, e depois também na área da sustentabilidade, que vai desde a agricultura às florestas até às cadeias de valor do carbono, no fundo o ciclo do carbono, o comércio de emissões, toda essa monitorização que se tem de fazer, por exemplo, para o setor dos seguros, para verificar se as florestas ainda estão como era previsto, qual é o potencial de sequestro de carbono e também como é que é a sua evolução ao longo dos anos. Portanto, na realidade, a observação da Terra está ligada a todos os setores da economia e da vida em sociedade.
3: Se eu não estou enganado, em 2024 nasceu a Aliança Espacial Ibérica, uma parceria entre a empresa espanhola Satlantis e as portuguesas CEIA e Geosat. O que é exatamente esse projeto?
4: Esta aliança que criámos com a Atlantis em Espanha, a Geosat em Portugal, mas também em Espanha, e o CEIA, tem como objetivo ser um acelerador da implementação da constelação do Atlântico. Então é uma parceria ibérica que envolvia um novo satélite, um precursor para a constelação do Atlântico, ou seja, o primeiro satélite que foi lançado para a constelação do Atlântico, foi lançado para a componente portuguesa, mas com uma câmara desenvolvida e fabricada em Espanha, pela Atlantis. Desta forma garantimos que os satélites da componente portuguesa e da componente espanhola vão de facto poder trabalhar melhor em conjunto. Tem também depois um programa de ID, de I+D, para o desenvolvimento de novas capacidades, tanto ligadas com as câmaras como com os satélites, um acordo para a atividade comercial e também o investimento da Satlantis em Portugal para estreitar esta relação.
3: E o senhor falou sobre a constelação Atlântica. Qual é o papel da empresa Geosat nesse projeto?
4: A Geosat é o operador da constelação do Atlântico, da componente portuguesa da constelação do Atlântico, ou seja, o operador significa que a Geosat faz a operação dos satélites, recolhe as imagens, trabalha nos produtos de valor acrescentado com inteligência artificial, com aprendizagem automática e com todas estas novas tecnologias que têm vindo a surgir e os disponibiliza ou para os utilizadores institucionais ou para o mercado comercial. Estamos neste momento em articulação com outras entidades espanholas para trabalhar também na operação da componente espanhola. Portanto, o papel da Geosat é um operador que neste momento é ibérico, porque tem grande parte do seu centro de operações está em Espanha, em Portugal, e que tem já uma posição de relevo a nível europeu, porque é uma das duas entidades reconhecidas como empresa estabelecida europeia com satélites óticos de muito alta resolução. A outra é a Airbus. Portanto, esta é a relevância que nós conseguimos trazer à Espanha e a Portugal e que esperamos alavancar para o contexto europeu.
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0: En esa época, en el siglo XIX, algunas corrientes pseudocientíficas garantizan que es posible adivinar las tendencias criminales de una persona a partir de sus rasgos físicos.
1: Um filme de medo é o nome do novo trabalho do diretor brasileiro Sérgio Oxman. O documentário está participando em diversos festivais internacionais e recentemente levou o prêmio de melhor longa internacional no festival É Tudo Verdade. Um dia depois de voltar do Brasil, ele atendeu a gente para falar sobre o filme e também sobre sua carreira de sucesso, tanto na Espanha quanto no exterior.
0: Só na quarta geração, uno se pode safar de la condena.
1: A gente está do outro lado da linha com o diretor Sérgio Oxman, brasileiro, que vive há quase 30 anos na Espanha, onde tem uma premiada carreira dedicada ao cinema documentário, incluindo um Goya por Uma História para os Modlings, que, aliás, recebeu mais de 70 prêmios internacionais, sendo um deles no Brasil, no festival É Tudo Verdade. E ele acaba de voltar do Brasil, onde foi premiado de novo no É Tudo Verdade, com o prêmio de melhor longa internacional para o seu novo trabalho, um filme de medo. Sérgio Oxman, é um prazer tê-lo aqui de novo na emissão em português.
2: Olá, bom dia.
1: Bom dia. E como eu falei, de novo também aqui no, na emissão em português, porque a última vez que a gente conversou foi em 2018, sobre a revista Fotogramas de Cinema. E agora estamos aqui para falar sobre um filme de medo que a gente não sabe se continua circulando por festivais, e também queríamos saber qual que é o próximo passo.
2: Sim, o filme continua por festivais, esses dias está em Bafice, na Argentina, mas vai estrear nos cinemas na Espanha no começo de junho, e ainda não tem uma data para que estreie no Brasil, mas com certeza se poderá ver no Brasil, no Canal Brasil, que é coprodutor do filme.
3: Sérgio, no Brasil, seu filme arrasou e arrebatou outras grandes propostas internacionais. O júri apostou nessa história em que você fica um pouco na fronteira entre o real e a ficção, e que tem a sua participação e a do seu filho pré-adolescente. Conta, Sérgio, um pouco mais qual é a premissa do filme.
2: Bom, eu queria fazer um filme com o meu filho nesse momento tinha 12 anos, e numa viagem a Portugal eu contei para ele que tinha tentado fazer um documentário 10 anos antes sobre um assassino em série, um sujeito que jogava as pessoas do aqueduto de Lisboa no século XIX. E aí eu comecei a brincar com ele com essa ideia de fazer um filme juntos, e no final consegui. Um hotel vazio em Lisboa, abandonado desde a época do Covid, e eu falei, vamos tentar fazer um filme de terror juntos neste hotel vazio. E fui para lá com uma equipe e começamos a gravar.

0: nesse hotel. O problema é que meu filho, nesse momento, já não tinha medo de nada. Então, ao chegar no hotel, nada o assustava. A minha ideia era tentar gravar de alguma forma um adolescente tendo medo. E não aconteceu isso. Então, foi um problema, porque como fazer um filme de terror com meu filho que não dava medo? E pouco a pouco, o que foi aparecendo foram os medos do pai, os medos do cineasta. Então, foi um processo muito longo, porque esse material que gravei, no momento em que montei o filme, 2 anos depois, já era um arquivo. E eu, ao ver as imagens, disse: puxa, o que eu gravei são as últimas imagens do último verão da infância do meu filho. Portanto, era um material que tinha uma conotação documental. Mas quando eu montei o filme, eu montei como se fosse uma ficção. É um pouco confuso, mas na verdade, não só eu, muita gente trabalha assim. Hoje em dia, eu acho que os gêneros estão mesclados, as fronteiras estão derrubadas, não é? Grande parte dos filmes são documentários, são ficção ao mesmo tempo. E nesse caso também. As imagens são documentais, porque você vê um pai e um filho num momento concreto, mas ao montar o filme, eu tentei criar uma espécie de ficção entre um pai e um filho.
1: A gente já vai falar sobre essa questão dessa fronteira entre ficção e não ficção, mas você acaba de falar sobre o medo do pai, né, que aparece no filme, e de certa forma isso dialoga com o seu penúltimo documentário, Futebol, porque também tem um caráter biográfico, conta um pouco a tua história com o teu pai, né? E essa relação aí, não sei se eu posso dizer um pouco de abandono. Eu queria saber como que você, que não é, muitos diretores de cinema de não ficção utilizam a sua própria biografia para construir narrativas, mas como que é no teu caso? Você se sente cômodo de se expor e às vezes questões assim tão íntimas?
0: Eu acho que você utilizou um termo que explica tudo: construir narrativas. É exatamente isso. Quer dizer, você parte do pessoal, mas você constrói uma narrativa não necessariamente que corresponda ao que você viveu. Quero dizer, como se nós fôssemos, a minha história fosse uma matéria-prima para eu inventar outra história. É uma construção. Eu sempre digo isso e algumas pessoas acham estranho. Por mais que o personagem que se vê na tela sou eu, ou é meu filho, ou é meu pai. O que acontece na tela não necessariamente reflete o que nós vivemos ou o que nós somos, porque todo filme é uma construção. Por mais que as pessoas que aparecem na tela sejam reais. Então, para mim, essa diferenciação é muito importante. Eu, quando monto filme, por exemplo, o filme que fiz com meu pai, eu dizia o pai, o filho, eu não dizia o meu pai ou eu. Quer dizer, eu me distancio um pouco do material para
1: Até para
0: poder
1: construir uma
0: construir.
1: coisa mais abrangente, mais universal, né?
0: Exato. Em espanhol seria uma escenificação, como se disse isso em português, seria uma espécie de fabulação a partir do real, né? Agora, evidentemente, o limite, a fronteira é muito complicada, porque nesse filme que você menciona, eu fui ao Brasil durante a Copa do Mundo de 2014 para ver a Copa com meu pai. Fazia muitos anos que eu não vi meu pai, ele foi embora de casa quando era pequeno. Então, isso, na verdade, é uma proposta quase ficcional, né? O que aconteceria se um pai e um filho que não tiveram contato em quase 30 anos se encontram para ver futebol juntos, como faziam na infância do diretor? Mas aí, quando eu ponho a câmera e peço a rodar, o que acontece na frente da câmera é real. Por exemplo, o fato de que durante a rodagem meu pai faleceu, né? Isso não é ficção, isso ocorreu realmente. Na hora de montar o filme, eu tinha que contar a morte do meu pai. E eu tinha várias formas com esse material de contar um fato real. Soa um pouco esquizofrênico, mas é o que eu me enfrento quando faço um filme, não é? Então, se eu me sinto cômodo, eu me sinto cômodo, mas eu também tenho o controle de como construir essa narrativa. Eu acho um ótimo
1: Sim.
0: termo que você utilizou.
1: Eu acho que, desculpa assim, abrir um parênteses, eu acho assim que isso às vezes funciona na terapia. A gente nem pode contar ou não necessariamente tudo que a gente sente, tudo que a gente pensa, um terapeuta também é uma escolha, né? Então, se isso acontece num espaço tão íntimo, né, que é entre, não sei, terapeuta e paciente, eu imagino que no cinema, né, na construção dessa narrativa, você pode muito bem escolher o que colocar e o que expor da tua verdade, né, que tá lá.
0: Eu acho interessante também que você use o termo narrativa, terapia, porque eu com meus alunos insisto muito que cinema não é terapia.
1: Não, quer dizer, obviamente terapia, que não, não.
0: Claro, a terapia se faz no divã. Sim. E o cinema, na verdade, responde a uma pergunta cinematográfica com ferramentas cinematográficas. Mas, quando você acaba um filme que não é terapia, ele acaba tendo uma função terapêutica, porque ao construir uma narrativa cinematográfica, você também se constrói, e portanto você também acaba equacionando alguns assuntos de uma maneira indireta, tanto com meu pai aconteceu isso. Eu pude descobrir o meu pai a partir de ter filmado meu pai, e com meu filho aconteceu uma coisa parecida. Eu percebi que depois de acabar o filme e ver o filme terminado, eu falei, puxa, o meu filho não herdou os meus fantasmas. Ele vai ter os dele, mas os meus fantasmas são meus. Então, às vezes você passa 30 anos para descobrir isso numa terapia, e eu, fazendo o filme, acabei descobrindo algumas coisas a partir da construção de uma narrativa.
1: Então faz sentido, né?
0: Faz total sentido.
2: E, Sergio, voltando à questão da fronteira entre a ficção e o documentário, quais são os desafios de trabalhar, de você trabalhar dessa forma híbrida, em que você recorre a materiais de arquivo e elementos característicos do cinema ficcional, e ao mesmo tempo usa o real para finalmente construir um produto documental?
0: Olha, eu, na verdade, todos os materiais, eu, mais ou menos, quando eu estou montando, tudo tem a mesma entidade, eu não diferencio muito. No caso desse último filme que fiz com meu filho, eu rodei em 2023, mas eu montei o filme em 2025. Então, nesse momento, para mim já era um arquivo. Eu já olhava esse material como se fosse um arquivo em que aparece um pai e um filho. E aí eu misturei com imagens dos meus avós, do meu pai. Então, para mim, tudo pertencia a mais ou menos uma mesma categoria, não é? Na verdade, essa discussão é tão velha como o cinema, né? Quer dizer, quando os trabalhadores saem da fábrica dos Lumière, isso está gravado num domingo, eles estão com roupa de festa, houve três tomadas. Quer dizer que o cinema do real sempre utilizou as ferramentas da ficção para existir, não é? Então não é um tema novo. Flaherty, quando, sei lá, Nanook, pois isso o que é? Uma ficção ou é um documentário? Provavelmente já era uma coisa híbrida. Hoje isso é um pouco mais explícito, não é? Eu acho que o mais bonito que existe é você rodar documentários como se fossem ficções e ficções como se fossem documentários. Tanto é assim que o cinema mais interessante nos últimos 30 anos, primeiro foi o do Irã, depois foi o da Romênia. Por quê? Exatamente porque você assiste filmes de ficção desses países, mas a realidade entra por algum espaço nesses filmes e você tem uma sensação de realidade vendo ficções, né? Então eu acho que o híbrido, não só nesse campo, também na literatura, também em qualquer tipo de arte, e na vida é o mais interessante, é o mais fértil, né?
1: E Sérgio, a gente está conversando com o diretor brasileiro Sérgio Oxman, mas aqui hispano-brasileiro, já está tanto tempo aqui na Espanha. Queria saber que vantagens há para um diretor em termos criativos. A gente sabe que um cinema de não ficção, ele pode ser um pouco mais econômico em termos, né, financeiros, mas em termos criativos, o que que ele dá, que ferramentas ele dá ao diretor que o cinema de ficção não dá? E também, juntando essa pergunta, esse teu último filme, um filme de medo, ele evoca ambientes, né? Por exemplo, do Iluminado, do Kubrick, e de modo geral os teus filmes, eles têm essa intersecção com o próprio cinema, com o fazer filme. Fala um pouquinho sobre isso.
0: Acho que sim, está muito bem visto isso. De alguma forma, eu também acho que os filmes, principalmente os filmes do real, o próprio filme fala sobre ele mesmo. Quer dizer, você tem as chaves, quando você assiste um filme e existe uma decisão formal muito singular, o próprio filme fala sobre o cinema. E no caso desses filmes, tanto dos Modlin, que falava do Bebê de Rosemary, como do filme com meu filho, que cita ou que tem a referência do Iluminado, o cinema está presente, né? Veja só, o personagem principal do Iluminado, Jack Torrance, de alguma forma eu associo ele com a figura do meu avô, com a do meu pai, não é? Existe um jogo aí de rimas e espelhos permanente. Eu acho que sim.
1: E o cinema documentário te dá mais liberdade também, né?
0: Eu acho que sim. É evidente que é um cinema mais barato. Na verdade, com um celular você pode fazer um filme.
1: Exato, com qualquer tipo de dispositivo, né?
0: Exato, e você pode arriscar. Por isso eu até agora me resisti a fazer filmes, documentários para plataformas, porque eu tenho uma grande necessidade.

0: de poder experimentar. Então, tudo que seja padronizado não me interessa. E te dou um exemplo. Segundo alguns amigos, hoje em dia, se você faz um filme para alguma plataforma grande, o plano não pode durar mais de 6 segundos, não é? Porque acham que os espectadores vão se cansar. Ora, para mim seria impossível me adequar a esse tipo de imposição, não é? Meus filmes, meus planos duram o que tem que durar. Eu, quando filmei o meu pai, tenho uma imagem do meu pai de 1 minuto e meio dele fumando. O meu filho, quando meu pai já tinha falecido, viu essa imagem e conheceu o avô através de uma imagem que eu tinha rodado. Se durasse 5 segundos, ele não poderia ter conhecido o próprio avô.
1: Sim, são detalhes e tantas coisas que
0: São
1: os silêncios
0: fundamentais.
1: e que são fundamentais, né, para
0: Exato.
1: contar uma história. Sérgio, é fascinante conversar com você, daria para a gente conversar muito mais, mas a gente tem sim um tempinho limitado. Espero que em outro momento você volte a conversar aqui com a emissão em português. A gente agradece muito o Sérgio Oxman, que voltou faz uns 2, 3 dias do Brasil, onde foi premiado com o melhor longa internacional por um filme de medo sucesso com a participação nos demais festivais e obrigada.
0: Obrigado a vocês. Muito obrigado.
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7: Bom, a emissão em português vai chegando ao fim hoje com Xue López. O músico galego está em plena promoção do seu último disco, Oníria Popular, que nasceu de forma inesperada.
8: Xue conta que ia compor 2 novas músicas, mas acabou se deparando com um álbum completo. Nos despedimos com uma faixa em que ele tanto canta o amor, fala do contrário, o desamor, ou melhor, da morte do amor romântico.
7: Até quinta-feira que vem, tchau.